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1: São milhares de coisas que podem ajudar na perda ou ganho de peso. No entanto, existem dois fatores específicos que podem interferir na balança: o ar-condicionado e a pimenta. A pimenta é um alimento termogênico, como o gengibre, a canela e a cafeína, por exemplo, né? Que faz com que o corpo aumente a produção de calor e queime mais energia. Fora isso, ela ainda estimula a produção de certos hormônios que aceleram, né? A frequência cardíaca e o metabolismo. Uma boa dica é consumir ovos mexidos com pimenta 40 minutos antes de fazer atividade física, porque isso acelera a quebra de gordura. Já no caso do ar-condicionado, o que ocorre é que a temperatura

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2: Hora certa.
3: 9:27.

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3: Hora certa.
4: 9:46.
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1: Pratique atividades físicas como parte da rotina diária. A atividade física consiste na iniciativa de se movimentar, de acordo com a rotina de cada um. Você pode, por exemplo, caminhar, dançar, trocar o elevador pelas escadas, levar o cachorro para passear, cuidar da casa ou do jardim.
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3: Hora certa.
5: 10:01.

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3: Hora certa.
4: 10 e...

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2: Tem.
1: E tá gelada?
2: Não.

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2: Hora certa.
3: 10:33.
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1: Chamada de agricultura tradicional ou agricultura familiar, o cultivo agrícola é baseado na policultura. É realizada a partir de técnicas rudimentares em pequenas propriedades e sem auxílio de máquinas ou de processo de adubagem. Dessa maneira, a própria família fica encarregada de cuidar, cultivar e colher os alimentos, marcada por uma economia agrícola fechada, de alto consumo.
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2: Hora certa.
4: 10:51.

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0: 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Lute, trabalhe, estude e redescubra o potencial que existe dentro de você.
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3: Hora certa.
4: 11:06.

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Busque sempre fazer as coisas com alegria, mesmo que sejam difíceis. Dê o máximo de si. E acredite, isso muda o futuro.

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Tá aí o Geldo de Freitas, faça sorrir a criança. Bom dia, como é que estamos aí? A turma da Automecânica e Mecânica Macera, guinchos 24 horas ao seu dispor, já estão aí no trecho. Bom dia. 5h54, 11 graus a temperatura, manhã da terça-feira, 6 de outubro.

0: dia grande, né? Já dia claro. Um abraço aqui pro seu Roquinho dos Santos, lá na Liga dos Lima. Pô, já tá conectado, ligado. Um abraço, bom dia. 4 para 6.
1: Aqui é o Flávio,
0: Flávio apaixonado, apaixonado pelas moças bonitas. Ô, Vila Branca, um abraço aqui pra nossa Vila Branca. 6h56. Vamos preparando aqui o mate, um fogo no fogão a lenha. Logo mais tem previsão do tempo, logo mais tem informações, tem agenda de eventos para o final de semana. Bom dia.

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1: Esta canção é uma homenagem com muito amor e carinho a você, mamãe.

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1: 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Notícia na hora certa, no sinal 6 horas. Ex-chefe da inteligência alemã é preso sob suspeita de espionagem. Canoas terá alteração no trânsito a partir das 8 horas da manhã desta terça-feira, nas proximidades da BR-116. Ex-presidente Jair Bolsonaro pede autorização do ministro Alexandre de Moraes para encontrar familiar com o filho, Flávio Bolsonaro. Chuva fraca em Porto Alegre, agora faz 16 graus. A previsão é de instabilidade com possibilidade de temporais em pontos do estado, principalmente na fronteira oeste-norte gaúcho. 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
2: Atenção para carro batido na Bento Gonçalves. Bem na entrada de Porto Alegre, para quem vem de Viamão, o motorista diz que o pneu estourou, subiu o canteiro, bateu numa árvore. Ele conseguiu depois empurrar o carro até a ciclovia. Portanto, não está causando bloqueio, mas a EPTC está no local. Em São Leopoldo, permanece um carro que capotou ainda na noite de ontem, próximo ao posto da Polícia Rodoviária Federal, no sentido interior capital. Segundo a Polícia Rodoviária Federal, o veículo está no acostamento, também não atrapalha o trânsito. Com as informações do trânsito, Guilherme Milman.
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1: O presidente do Senado, Davi Alcolumbre, manteve para esta terça-feira o início das discussões da proposta de emenda à Constituição, que acaba com a escala de trabalho 6-1. Serão 3 sessões seguidas de discussão, marcadas para hoje, quarta e quinta-feira, a partir das 14h da tarde. As sessões de discussão são um passo obrigatório antes do projeto ir à votação no plenário. O Ibovespa, principal índice da Bolsa Brasileira, disparou 7,70% e chegou aos 206.911 pontos. É a primeira vez na história que o índice supera a marca dos 200 mil pontos. O último recorde registrado em abril era de 198 mil pontos. O resultado do primeiro turno, com Flávio Bolsonaro à frente do presidente Lula, gerou a reação do mercado financeiro. O impacto da disputa eleitoral também apareceu no dólar, que caiu 4,12%, cotado em R$ 5. Na mínima de ontem, chegou a R$ 4,95. 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Notícia na hora certa, volta na Rede Gaúcha às 9 horas. Da redação, Flávia Simões.
3: Hora certa.
4: 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E domingo, dia da grande e tradicional festa de Aparecida, comunidade Aparecida do Gramado, que é uma das maiores festas religiosas que acontece na grande região.
5: Alegria da vida.
4: 6h03, lembrando que a grande festa tem na animação no palco Diogo Costa e Ana Gaúcha, além, claro, das procissões, das rezas, das orações, e também o sorteio da rifa. Vamos desejar, a comunidade agradece quem está trabalhando, quem está fazendo doações, quem que está aí apoiando a comunidade, tanto aí na parte espiritual, tanto aí na parte social, tá? 6h04.

0: Muito obrigado, Nossa Senhora Aparecida, pela luz, pela paz e pela vida, pela saúde e por me guiar por esse mundão de meu Deus. Por tudo isso, muito obrigado, Nossa Senhora Aparecida.
1: Isso, nosso break comercial. Aqui, bom dia, 6:05.
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chegando. Como é que estamos aí? 6:08. Não perca a hora. Para ti, trabalhador, trabalhadora. 96:05. Saudações tradicionalistas. A partir de agora, o Bem Gaúcho, começando nossas programações. Já pedindo a proteção divina, a proteção aí da Mãe Aparecida. Bom dia. 6 de outubro de 2026, temperatura na marca dos 12 graus, 90% de umidade relativa do ar. E faço companhia até às 9, comunicação da Alpasquale, direção-geral das emissoras Cultura, Márcia Tomazini Paganini. Agora as emissoras Cultura, que são compostas pela 96,5 e 100,5 Antaguarda. E a nossa frase do dia, falo, repito sempre, coloque Deus acima de tudo. E todos em sua vida, ele te colocará acima de qualquer problema. Brasil. 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Mano! 3389-1110, são aí os nossos contatos da participação. Já tem gente ligados.

33891110, são aí os nossos contatos da participação. Tá, já tem gente ligados. Aqui para os nossos amigos aí, o Atainá, homenageando aí o Fonseca. Mas tá turma. E pro Rony Faber, pessoal lá de São Paulo, também na companhia manhã da nossa terça-feira. Logo mais tem previsão do tempo, logo mais tem loterias e também temos aí um destaque para as informações que na sexta-feira novamente começa o espaço da propaganda eleitoral gratuita. Aqui para o Sul, como o governador já foi eleito, somente daí para presidente da República, aí na sexta-feira que já inicia a propaganda eleitoral gratuita. Isso, nosso amigo Tainã. Ô, Tainã, como é que estamos? Cara, erraram a hora, né? Mas agora tá a certa hora. 6:11, tem, né? Abrindo aí com os serenos, depois tem aí o teu pedido com o Chiru Missioneiro. Rápido.

0: peixe, mano.
1: Isso, água pura e aquele, aquela erva capricho, erva mate, cultura gaúcha. Brasileiro. E pra família Arbusti, ligados? Como é que estamos aí? É, já estamos ligados, hein? É. A dona Chica Arbusti, a vizinha. Estão no Chimo, um abraço aí pra toda essa turma. É, já sai a música de vocês saudando aí a Nossa Senhora com Baitac. Abraço, dona Chica Arbusti, toda a família.
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4: É isso aí, Chiruzada, aqui é o Chiru Missioneiro. Você está ligado na Rede Cultura e essa programação especial. E agora, mais um sucesso nosso aí para vocês. Um abraço, filhada.

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1: Ó, meu calo.
0: Uma mina que só cola no teu pé.
1: Ah, que nem o cara aquele que foi acender o fogo agora pela manhã, né?
0: Qual é aí?
1: É, o Deus. Virou um meio litro de diesel. É aquele...
0: Não dá nada aí.
1: Tava com o bigode sapecado, né?
0: Mas tá legal.

0: Só não damos chá de eucalipto, né? O chá de eucalipto tu sabe, né? Já aí é um negócio aquele só mesmo.
1: 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Ei, Tim, meu, larga desse bad boy. Vem curtir um outro lance da maneira.
0: Ah, me lembro quando foi pro quartel, né? Ó, chazinho bom aqui de folha de eucalipto. Que bárbaro!

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0: Turma do Chiba aí, né? O seu Nerezinho, né? Ô, Nere. Como é que estamos aí? Bom dia. E pro Merinho Borba, lá Dona Nerci, lá na Santiago. Um abraço pra vocês aí. A gente vai com o nosso break comercial, embora de Lices, padaria e confeitaria, da Erva Mate Cultura Gaúcha. Nosso bom dia para a nossa audiência. 6h26.
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0: Cifra 6h31, não perca a hora. Falou aí pro irmão, como é o nome do irmão aí, Carola? Ah, o Newton, ô Newton.
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0: Ah, ontem meio século, agora a gente captou aqui o recado, né? Escreveu diferente aqui o Carola, né, o violeiro. Então tá aí, seu Newton, que ontem completou meio século. Um feliz aniversário, tudo de melhor aí, tá? A filha que também fez aniversário junto, né? 9 anos. Como é que é o nome da neném aí, Newton? Parabéns então pra turma aí, tá?

0: Isso, um abraço aí pra Milena, que ontem também completou o aniversário, né? Do tio Carula. Vamos lá, porque tem mais aniversariantes para hoje. Hoje temos o seu Mário Monaldo.
1: Tem alguém de aniversário hoje aqui? Sim!

0: só um pedido do tempo. O tempo tá com a cara feia, né? É, mas a terça-feira terá sol, entre nuvens, chance de chuvas aí pro estado. É um dia que começa com garoa, chuva entre a Grande Porto Alegre, Serra, o litoral norte. Aqui também, Tontora também bastante neblina, né? Tipo que já quer garoar, mas previsão de sol entre nuvens para hoje.
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0: Falta aqui a Ana Júlia aproveita para mandar um grande abraço aí pro seu Mário Bonaldo, que hoje tá de aniversário. 93 anos de uma história fantástica, hoje é dia de celebrar a vida do querido Mário Bonaldo, uma homenagem especial, exemplo de força, carinho e sabedoria. É a Ana Júlia, que deixa a homenagem para o seu vô, o nono Mário Bonaldo, 93 anos, aí da neta Ana Júlia, aí dos filhos da Rita e do gênero Neco. Tá vendo? E essa música linda aí do Baitaca, Os Cabelos Brancos. Então, parabéns, nono Mário. Que Deus continue abençoando sua vida, renovando suas forças e permitindo que possamos comemorar muitos e muitos anos ao seu lado. 93 anos de vida, história, ensinamentos e muito amor. Mário, obrigado pelo convite, lá a gente vai sim. Também a turma aí aproveita para deixar um abraço aqui pro seu Roque Peixe. Ô, Roque, também de aniversário hoje, Roque Peixe.

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2: Hora certa.
3: Isso, na hora 6h42.
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3: Se fez por aqui 6h49, aqui Agro Três Pinheiros, lembrando que tem ainda brotes de batata, aproveitando que agora é o homem enquanto, tá? 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as ramas de mandioca, várias variedades aí. 6h49, só mais uma vez, reforçando aqui o grande convite para a tradicional e grande festa de Aparecida agora no domingo dia 11, comunidade Aparecida, uma das maiores festas religiosas que ano a ano se multiplicam os devotos. Temos as programações do trido, amanhã dia 7, já começa aí os tridos preparatórios, amanhã a cargo aí da comunidade São Cristóvão. Todos os dias o trido, que vai ser aí às 15 horas.

volta aí, só destacando então os credos, às 15 horas na quarta-feira, então amanhã começa com a comunidade São Cristóvão, a cargo da celebração. Para quinta-feira, a comunidade do Três Pinheiros, Imaculada Conceição de Maria. E para sexta-feira, dia 9, aí fechando os trilhos preparatórios em prol da grande festa de Aparecida. Na sexta-feira, comunidade Santa Rita de Cássia, Vila Vaz. Todos os dias aí os trilhos que acontecem às 3 horas da tarde. Venha participar conosco desse momento especial de fé, oração, devoção à Mãe Aparecida. Ah, contamos com a presença de todos também na parte social. Para o domingo aí teremos a missa festiva. Isso, para o domingo teremos aí os trilheiros sem noção, os cavalhões da trilha, os cavaleiros da paz na chegada com a procissão, 11 horas a missa festiva, meio-dia aí os comes e bebes, e à tarde segue os festejos com jogos, com diversões, com banda Diogo Costa e Ana Gaúcha que estarão no palco. E lembrando que a rifa, né? Na tarde também terá sorteio da rifa, que são 30 e 3 valiosos prêmios, inclusive o primeiro prêmio que é R$5.000. Então, final de semana, todos celebrando e festejando aí a grande festa da padroeira Nossa Senhora Aparecida aqui na Aparecida do Gramado.

0: Aqui a Simone me atualizou aqui também, né? Que a rifa, primeiro prêmio que tem 5 mil, o segundo prêmio tem geladeira, totalizando 33 valiosos prêmios da rifa. Quem não comprou ainda tem lá com o pessoal do conselho, tem com os festeiros, tem aqui no comércio e diariamente também a rifa que você adquire aqui com o Mário aqui, né? Tá bom? Então, final de semana, dia 11, todos festejando e celebrando a Mãe Aparecida, a comunidade Aparecida do Gramado. Vamos lá, chegando números das loterias, caneta, papel e sorte.
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0: Começando com a loteria das 18 de ontem. Os cinco principais prêmios. Bora lá.
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0: Lembrando mais uma vez que a comunidade aí ampliou aí o espaço, né? Banheiros maiores e também agora toda uma estrutura na chegada, né? Com calçamento, tá? Tudo pronto para receber devotos, turistas que ano a ano se multiplicam na grande festa de Aparecida. Tivemos a loteria das 18 de ontem, quinto prêmio 0,857, no quarto 7.030, no terceiro 8.394, no segundo 9.897 e no primeiro prêmio, que paga mais, 5.504, primeiro prêmio de La Huerte. Onde tivemos aí, hoje vamos ter a Mega, 92 milhões. A Mega que vem acumulada a vários concursos, amanhã teremos sorteios. Ontem tivemos a Loto Fácil, ninguém acertou as 15 dezenas, Loto Fácil que para hoje está acumulada em 15 milhões. Atenção para os números de ontem, concurso 3.797, número 01, 02, 03, 06, 07, 08, 09, 10, 13, 14, 16, 18, 19, 20 e 23. Quando são 6h54, fechando por aqui as loterias. Com quina, a quina que também está acumulada, hein? É, para hoje vai pagar prêmio de 25 milhões. Ontem tivemos aí os números quina, concurso 7.135, 01, 06, 18, 43 e 80. 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

0: Bom dia.
1: Isso, tudo bom? Bom dia.
0: Eu sou o Zeca da Vila Sena.
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0: Nossa!
1: 6h58. Ah, o senhor Ari, Paulo Ari Preto, ele acabou perdendo um celular Samsung azul aí no trajeto da lancheria do Chupim até o centro ontem, né? Pra quem achou vier encontrar, pode entregar aqui na Rádio Cultura, tá bom?
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1: Isso, vamos lá que tem mais recados por aqui. Olha, o Sindicato Familiar de Funtora Xavier, convidando aí todos os agricultores, associados, povo em geral, para o terceiro jantar dançante que acontece agora dia 7 de novembro no GAN Careteiros da Liberdade, com uma grande programação. Às 18h30 vai ter a Rádio Cultura com a programação do programa Divulgação de Talentos. Então já convidando todos os artistas e talentos. 20 horas aí será servido aí um delicioso jantar no cardápio. Vai ter churrasco, uma variedade de carnes, acompanhado de bebidas, variedades de sobremesas. E após, um grande fandango, um grande baile com banda Trio da Serra. Este evento que tem a parceria total da loja dos bons negócios, a loja LC. Desde já, a diretoria do sindicato agradece a presença de todos. Isso, bom dia. Pessoal que está retornando e aparecida lá, o Zito, o Rui, já nos mandando aqui as frases, que as bênçãos de Deus nunca faltem sobre nossas vidas, na casa, na família, enfim, Zito, igualmente. Sete em ponto. Inclusive aí o Evandro está aguardando a imagem abençoada da Aparecida, né?

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2: Bom dia, Pasquale. 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
1: Isso, uma baita terça-feira aí, Fiorini.
2: 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Tá bom, gente? Bom.
1: Então tá aí, um abraço, uma boa terça-feira. 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E Erva Mate Cultura Gaúcha, vamos lá com a edição da notícia da hora. Depois a gente volta.
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1: 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Bom dia.
4: E Rio de Janeiro.
5: Ministro Cássio Nunes Marques do Supremo pretende julgar o pedido de liberdade de Jair Bolsonaro depois do segundo turno, independentemente do vencedor. O magistrado avalia conceder uma liminar a favor do ex-presidente, mas a tendência é que o pedido de revisão criminal feito pela defesa seja levado para decisão em plenário. Nunes Marques disse ver exageros na ação sobre a trama golpista conduzida por Alexandre de Moraes, que resultou na condenação de Bolsonaro. Senado começa a discutir hoje a proposta de emenda à Constituição que acaba com a jornada de trabalho 6x1. Flávia Simões.
6: Serão 3 sessões para discutir o projeto, marcadas para hoje, quarta e quinta-feira, a partir das 14h. As sessões são passo obrigatório antes do projeto ir à votação no plenário. O presidente do Senado, Davi Alcolumbre, foi quem pautou o início das discussões. A PEC prevê a redução da jornada máxima de trabalho de 44 para 40 horas semanais e garante 2 dias de descanso remunerado por semana sem a redução salarial. O fim da escala 6x1 é uma das pautas prioritárias do governo no Congresso Nacional. O texto já foi aprovado pela Câmara dos Deputados no fim de maio.
5: Após derrota no primeiro turno, Lula diz que carregou nas costas a promiscuidade no Supremo Tribunal Federal. O presidente entende que a corte está sob desconfiança da sociedade e defende uma nova reforma do judiciário. Flávio Bolsonaro viaja hoje para Goiás, onde deve receber o apoio de Ronaldo Caiado. O candidato do PL já recebeu manifestações de apoio de Romeu Zema e do ex-presidente Michel Temer. Jovem morta pelo companheiro será velada hoje em Porto Alegre. Tiago Bittencourt.
7: Tamires de Araújo Rodrigues será velada a partir das 8h da manhã no cemitério Jardim da Paz, na Capela B, aqui na capital. A despedida vai até às 14h. A jovem de 24 anos foi morta a facadas dentro de casa na rua Coronel Dastro Dutra, no bairro Restinga, ontem. O companheiro dela, Douglas Vinícius dos Santos Bernardo, de 29 anos, Santos foi preso em flagrante. Durante o depoimento, ele permaneceu em silêncio. O caso é investigado como feminicídio. A investigação está com a primeira delegacia da mulher da Polícia Civil, que já houve vizinhos e familiares. Conforme a Polícia Civil, o casal não tinha ocorrências anteriores de violência doméstica.
5: Mais 7 partidos não atingiram a cláusula de desempenho na votação de domingo e ficarão sem tempo de rádio e TV para propaganda eleitoral grátis e sem recursos do fundo partidário. Os 34 deputados federais eleitos por essas legendas também poderão trocar de partido sem risco de perder o mandato. Entre as siglas afetadas estão PDT, PSOL, Rede, PRD, Solidariedade, Avante e Missão. Elas se somam a outros 11 partidos que já estavam nessa situação antes da eleição de domingo. E o dia amanhece com um tempo nublado, alguns registros de chuvisqueiro e temperatura em 15 graus. Cleocum atualiza a previsão para o restante da terça-feira.
0: Pois é, Macedo, ele vai permanecer com o céu nublado por aqui. Pela espessura que eu tô vendo das nuvens e pela abrangência desse sistema, vai ser difícil o sol conseguir abrir um buraco por entre essas nuvens para conseguir aparecer. Então não tem nem como se sustentar. Então a expectativa é essa, é um dia de muitas nuvens e algumas garoas que vão e que vêm, especialmente entre o leste e o sul, a parte da campanha e a fronteira oeste. Entre o centro e o norte, principalmente na metade norte e na fronteira com a Argentina, junto com a divisa com Santa Catarina, são as áreas em que os volumes de chuva são maiores porque a gente tem mais umidade. A tendência para amanhã é manter a situação mais ou menos assim, esperando a chegada de muita umidade que está vindo da Argentina e que vai deixar quinta, sexta e até mesmo sábado com volumes maiores de chuva sobre o Rio Grande do Sul. Fiquem atentos, domingo e segunda-feira está um pouco melhor, mas mesmo assim não é nenhuma maravilha, tem muitas nuvens para pouco sol e pode ter garoa, e a tendência é de mais pancadas de chuva na segunda metade da próxima semana. Portanto, os próximos 15 a 20 dias não são nada animadores com relação ao tempo sobre o Rio Grande do Sul.
5: Agora vamos para o trânsito. Guilherme Milman.
4: Com esse alerta, na Avenida Sertório, esquina com a Ouro Preto, zona norte de Porto Alegre, um grande vazamento. A água que sai de uma obra, que segundo até o pessoal que trabalha próximo aqui comentou, já estava ocorrendo bastante tempo, em frente à casa de bombas que tem aqui na rua Ouro Preto, mas que apenas no final da noite de ontem, durante a madrugada, ocorreu esse vazamento e tem muita água descendo Ouro Preto e invadindo as duas pistas da Sertório. No sentido centro-bairro, que é o sentido de menor fluxo agora, chega a ter uma faixa bloqueada, mas não causa tanto problema. No sentido contrário, a pista também está molhada, como se estivesse chovendo, viu, Macedo? Claro que não não está chovendo, mas é como se tivesse para quem está passando aqui na Sertório agora em direção ao centro. Esse ponto aqui tem até uma sinaleira, então junta a sinaleira com a pista molhada, os veículos desaceleram e causam um pouco mais de lentidão para quem está indo à região central. Tem, claro, né, já esse cenário visível, a gente mostra em imagens a água invadindo aqui a Sertório, mas a gente ainda está aguardando o DEMAI para saber exatamente o que aconteceu e se esse problema tem relação com a falta d'água aqui na Zona Norte que foi relatada pelos ouvintes. Também a gente traz relato de congestionamento agora naquela região da Zona Leste de Porto Alegre para acessar a capital pela Bento, desde Viamão até chegar na João de Oliveira Remião, onde está mais pesado agora. A gente até trouxe mais cedo que tinha um carro ali, mas não é esse o motivo. Teve um acidente, é verdade, bem nesse ponto, de um carro que bateu numa árvore, mas ele estava parado na parte da ciclovia, não estava causando problemas e segundo a EPTC o guincho já removeu. Então agora o que causa aquele congestionamento mesmo é

0: carro que bateu numa árvore, mas ele estava parado na parte da ciclovia, não estava causando problemas, e segundo a EPTC, o guincho já removeu. Então agora o que causa aquele congestionamento mesmo é, de fato, o trânsito, o movimento para quem chega à capital por ali de Viamão até o centro.
1: Agora a região metropolitana, fala Kathleen Moreira.
2: Aqui na Rodovia do Parque estamos passando o trecho do quilômetro 8, onde está aumentando o movimento, principalmente para quem está indo em direção à capital. A gente confirmou aquela ocorrência que foi informada pelos ouvintes, tem um Ford Focus preto que está parado na faixa da direita, no sentido de quem vai ao interior. Não chega a trancar o trânsito, mas chama atenção porque o motorista está parado na rodovia. Já chegamos a pegar aqui na Rodovia do Parque, mas agora ela está mais fraca, mais tranquila. Atenção para a pista molhada. Na BR-116 aumenta o movimento na região do bairro Roselândia, em Novo Hamburgo, no sentido de quem vai para Porto Alegre, e ainda para quem está indo nesse mesmo sentido rumo à capital, atenção porque está bem lento da Polícia Rodoviária Federal em São Leopoldo. A gente já tinha informado que ali naquele trecho tem um carro capotado na faixa da direita, que está sinalizado com cones, ele precisa ser retirado. Então pode ser uma explicação junto com o movimento que aumenta nesse horário ali naquele trecho de São Leopoldo.
1: Agora são 7h10. Apresentador José Luiz da Atena fracassa na segunda experiência eleitoral e não consegue se eleger deputado federal por São Paulo. Filiado ao PSB, ficou na primeira suplência do partido com cerca de 51 mil votos. É a segunda derrota consecutiva de Datena nas urnas. Em 2024, terminou em quinto lugar na disputa pela Prefeitura da capital paulista. Naquela eleição, ganhou destaque nacional pela cadeirada que aplicou no rival Pablo Marçal durante debate na TV Cultura. No futebol, destaque para o Juventude em campo hoje pela Série B e para o retorno da dupla Grenal ao Brasileirão amanhã. Thiago Bittencourt.
3: O Juventude que pode reassumir a liderança da Série B hoje à noite, tem jogo 9:35 lá em Indaiatuba, interior de São Paulo, contra a Ponte Preta, válido pela Série B do Brasileirão. O estádio Moisés Lucarelli passa por reforma. A dupla Grenal joga amanhã na retomada da Série A do Brasileirão. Os dois jogos às 19h30. O Inter no Beira-Rio contra o Corinthians na estreia do técnico Eduardo Batista e o Grêmio lá no Pará contra a equipe do Remo. Hoje, último dia de amistosos da data FIFA, tem como destaque o amistoso entre Argentina e Benin, que marca a despedida de Lionel Messi com a camisa da seleção.
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2: E 7:14. 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
1: Abraço aqui pro Marco Alves, como é que tá, Marco? Tá mandando um abraço pra turma aí da Lancheria Bonacina, o melhor do cardápio, aquele café da manhã, os lanches, o almoço, o buffet, a lasaminutas, picadela, enfim, pizzas, lancheria e pizzaria Bonacina, bem no centro da cidade. Abraço aí, Marcão Alves. E pro Cláudio Portela, que acompanha aí a comitiva, que estão aí em oração lá em Aparecida, né? Tá o Cláudio Portela, tá o Rui Bortoli e tá aí o Zito, que acompanha aí os devotos e fiéis aqui da região sul, lá. É, o ônibus que retorna agora só na quinta-feira, então.
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1: Bom passeio então pra turma que tá lá em oração, em Aparecida, aí pro Rui, pro Cláudio e os fontoureses, né, que... É, ano a ano vão aí agradecer e pagar as promessas. E não esquecendo que a partir de amanhã já começam os credos preparatórios em prol da grande e tradicional festa de Aparecida desse ano. Né? Lembrando que os terços começam amanhã, dia 7, 8 e 9, sempre no horário das 3 horas da tarde. 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

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Valeu! Vamos de Portal Gaúcho, tranco, velho fandangueiro. 721, quer mandar teu alô, teu chasco? Os contatos aqui da Rádio Cultura, 3389-1110. Localizado aqui na Avenida Central, na 9 de Julho.

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1: Diogo Costa e Ana Gaúcha Nova, hein? É, dançando contigo, e domingo dançando, olha o embalo de Diogo Costa e banda na grande festa de Aparecida. Abraço aqui para Lê dos Teclados e também pro Lineke Gaiteiro, como é que estamos? Ah, senhor Napoleão, dona Maria, lá pro Leandro, lá pra Leandra. E pra Ângela, né, que é a empresária aí da Leandra dos Teclados. 724, só uma utilidade pública. Olha, foi encontrado aqui uma sacola com 3 caixas de medicamentos em nome de Arida e Freitas Noronha, tá? São caixas do medicamento, o Captopril, tá? E o Metformina, né? Estão à disposição aqui na Rádio Cultura. Se de repente alguém conhece o Suari de Freitas Noronha, o pessoal encontrou, entregou aqui, tá bom? Também foi encontrado 2 chaves aqui na Avenida Tiradentes. São essas chaves pretinhas aí de armário. Se o dono estiver nos ouvindo, é só pegar aqui na secretaria da emissora. Vamos lá! Dançando contigo, comigo, dance de lá e dance de cá. É, seu Paulo Gasparim. Paulo tá dançando só com uma perna. Não, seu Paulinho. Hoje ele vai meter batata, né? Aproveita a lua, né, Paulo?

É, vai vir com um repertório top, né? Jogo Quase na Gaúcha, que estarão aí na tradicional e grande festa. Ah, começou a chuva em Fontoura, né? Uma garoa fina. Já marcava a previsão, garoa, chuva, sol.

0: cara, fiz até oração pro Grêmio perder. Opa! Mas vamos lá, temos aqui um recado aqui, o senhor Pedro Pinheiro, ali no Formigueiro. Ele achou aqui um jogo de 40, né? Esse pessoal que lida com lenha, com maquinário lá, né? Foi encontrado então esse jogo de 40 aí, tá à disposição aí com o seu Pedro lá no Formigueiro, tá bom?
1: Precisa de uma ressalva.
0: Só voltando aqui. Especial aí a nossa audiência, os nossos ouvintes. 3389-1110 são contatos aqui da Rádio Cultura. Eu nunca digo que não. Isso, 7h28. Temos recados aí, utilidade pública.
2: Bom dia, Pascoal. Teu telefone pra não dar. Viu, Pascoal? Eu achei um jogo de corrente de caminhão. O dono do caminhão que perdeu o jogo de corrente. Percurso que eu tenho o jogo de corrente aqui, tá?
0: Então tá aí com o seu Pedro Pinheiro, né? Vou dar uma ligadinha pra ele, né? 9-9648-0476. Foi encontrado então um jogo de 40 lá. Né? Ela tá à disposição aí. Aí com o seu João Pedro Pinheiro. Mais um ouvinte da linha, como é que estamos?
3: Bom dia, Pascoal. Chova de novo, né?
0: Coisa
3: vamos
0: boa.
3: Virar sapo, pelo jeito.
0: Vamos limpar as
3: vales. Todo dia, né? Então hoje é dia de tomar chimarrão, visitar os amigos, né? Escutar música na Rádio Cultura mais ouvida da Fontoura Xavier. E, né, Pascoal? Inclusive, oferece uma música aí pra todos os fontourenses aí, uma música daquela de Jacoaião Costado na sala aí.
0: Especial aí pro Pedro Pinto, né? E pro homem das abelhas, o apicultor aí, o Ayrton Seulan, o Mário, né? O Pinga Fogo que foi aí presenteado com um galão de mel, né? Não vai tomar banho com mel aí. Aí fica mais meloso ainda, né, o Pinga Fogo. Um abraço aí pro Ayrton Velho, Pedro Pinto, que hoje vamos patrocinar um churras, né? Hoje é bom pra comer uma carne de ovelha, né, o Pinga Fogo.

Ui, Alex, também aqui as Morindas de Soledade. Manda um abraço para os homens bonitos de Fontoura. Opa, tem homem bonito em Fontoura. Um abraço lá da Soledade. Restaurante Chimita, também ligadito.

Ju Pinga, Dona Popa vão entrar no centro, né? O pessoal que precisa aí de chás aí, fortificante. Aquele chá pra quem sofre de impotência, né? O PIN tem aí a casca de anta e folha. Já me reserva um saco aí.

0: vai embora.
1: Então tá aí, vamos lá pro intervalo comercial rapidinho, já já voltamos.
2: Hora certa.
1: 7:31. Ou como diz aí o Paulo Gasparin, 7:32 minutinho em Barne Bagdei. Paulo, hoje é dia pra plantar mandioca e as batatas. Aí falou em mudas e os brotes aí na agropecuária Piva. Ah, e pra turma ali do Planagem Drake, que importou aí os operadores aí do novo maquinário, né? Pessoal de Cacia, manda um abraço aqui pro Dreyer. Os operadores da Minerata Escavadeira. É, Lucas. Socolerete, Zocolacoa, Vandigula, Brotisjong, El Morto, El Pesa, como diz la Teresina da Lanhol. Que fim que la dura, mai paura, dopo, viva Jesus Cristo.
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2: 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Isso, quando são as 7h36, temos aí nota de falecimento e convite para enterro. A funerária Gisvolf, juntamente com a família, o esposo Roque de Freitas Noronha, os filhos Sandra, Gabriel, Rodrigo, as netas Anitta, Ana Clara, também os irmãos, irmãs, sobrinhos e demais familiares, com pesar comunicam o falecimento de Rosane de Oliveira Noronha, ontem ocorrido aos 60 anos no Hospital Frei Clemente em Soledade. Um velório, as últimas homenagens estão acontecendo aqui na Capela Santo Expedito da Vila Tana e seu sepultamento será hoje às 9 horas com as últimas homenagens, as despedidas e a celebração às 9 horas. Seguindo logo após o sepultamento para o cemitério da Canga Quebrada. A família enlutada antecipa agradecimentos. Noticiamos com pesar o falecimento de Rosane de Oliveira Noronha, 60 anos de idade, ontem ocorrido. O velório acontecendo aqui na comunidade Santo Expedito Vila Tana e seu sepultamento agora às 9 horas da manhã com celebração e após o sepultamento no cemitério da Canga Quebrada, informou Funerária Gisolf.
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0: Não é possível que um homem, em seu juízo perfeito, possa negar o direito de um filho ganhar carinho. Ninguém é feliz sozinho. E um pai de braços abertos, apontando o rumo certo, é mão amiga em auxílio. Pois quem dá amor a um filho, não semeia no deserto.
1: Oi, pai.
2: É, hoje temos a Vitória, que completa quantos aninhos? É, em nome aqui do seu pai, aí o Pedro, a mãe Marisa. Uma homenagem para você, Vitória, que hoje completa 9 anos. Que a Nossa Senhora Aparecida continue te iluminando todos os seus caminhos, todos os seus passos. Muitos e muitos anos de vida.
0: Carinho, eu renovei a esperança. De fé, amor e confiança em tudo aquilo que faço. E acompanhando teus passos, eu voltei a ser criança. São doces esses momentos em que te vejo sorrindo e a luz do sol refletindo nos teus cachinhos de ouro. Minha filha, meu tesouro, que mesmo quando reclama, eu sei o quanto me ama. E é isso que é o importante, porque me sinto um gigante quando de pai te chamo.
2: Felicidades pra ti, Vitória. 9 aninhos, hein? É nome do papai, da mamãe, de toda a turma. E também aqui da turma da Rádio Cultura. Daqui a pouco a gente chega aí pra comer o bolo, tá bom, Vitória? Um abraço. 7:41. E o Bem Gaúcho que segue na programação Cultura até as 9. Vamos ir. Só lembrando e destacando que amanhã começam os trilhos preparatórios em prol da grande e tradicional festa da Aparecida. Sempre o trilho aí com o início aí às 15 horas. É mais uma vez então aqui o recado, quarta, quinta e sexta. Quarta-feira amanhã já começa a cargo da comunidade São Cristóvão, que faz toda a celebração. Para quinta-feira, a comunidade Três Pinheiros, comunidade Nossa Senhora Imaculada Conceição, que estarão aí com o trido. E na sexta-feira, comunidade Santa Rita de Cássia. E o trido lá na preparação da grande festa de Aparecida, agora no próximo domingo. E amanhã começam aí os tridos. Então, Vitória, felicidades. Vamos lá, timbre comercial rapidinho. Parabéns aí pra Vitória, hein? 9 aninhos. Olha a hora, 7:42, já voltamos. 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

0: 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Bom dia. Vamos em frente para os amigos, amigas aí. Buenos dias. Estamos aí com o Ben Gaúcho. 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Buenazinha. Uma grande organização da festa de Aparecida lá pro Rivael, pros festeiros, todos os festeiros lá, né? Pessoal que estão aí nos preparativos para domingo festejar e celebrar mais uma vez a grande festa, né, Analice? Pessoal da Churrascaria Bonaldo aí, hoje vão pagar onde é que vai ser a festa do seu Bonaldo? Só um pedido aqui antes da homenagem aí. Já cedo pela manhã já tinha homenagem pro seu Mauro, Mário Bonaldo, 93 hoje, né? Tem o Nego Ferador na linha, como é que estamos?
1: Bom dia, Nova Pasquale, mas não é um livro da noite, pelo taça.
0: Vamos lá então, botando os bofes pra fora, hein? Ah, do Bem Gaúcho, Cultura FM. É com o Gabriel Hortas. Aí, Guimba! 11 para as 8. 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

0: Desejito, chefe. Fala assim, frente por aqui com o Bem Gaúcho em 96.5.
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0: Isso, falar em bom dia hoje, mais homenagem que chega aqui pro seu Mário Bonaldo, da Gabiva, aqui em nome da filha Analice. Uma homenagem pro nosso pai, Mário, 93 anos. Sabedoria, o nosso alicerce, carinho, e hoje agradecer por tudo, tá?
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0: Grandes bênçãos é pra você, Mário. Hoje celebramos uma história que merece todo o nosso carinho e respeito. 93 anos de vida, de ensinamentos, de lutas, conquistas e momentos que ficam pra sempre no coração aqui da sua filha, Analice.
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0: Pai, sua maior riqueza não está nos anos que passaram, mas em tudo aquilo que você deixou e continua deixando em nossas vidas. Então hoje, 93 anos, a homenagem aqui do Gênero, que vai pagar a festa, né? Botou até o restaurante aqui, Bagatini, hoje para fazer a festa, né, seu Mário? Especial aqui, Analice, o Gênero Leomar, a Lana, o Ilimar. Parabéns!
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0: 9.3, seu Mário. Pouco a gente chega aí pra te dar um abraço, Mário. Felicidades.

0: 93, né? Oh, diz o Geiro Elebar, tu quase chegando lá também, né? O Elebar é o Geiro, né? Ah. Vamos lá, tem mais aniversariantes pra, na data de hoje?
1: Tem alguém de aniversário?
0: A nossa grande ouvinte aqui é a dona Idília aí do Carapeixe. Dona Idília, um abraço todo especial pra ti, a homenagem dos filhos, especial aqui do seu Adélgio.
2: Bom dia, Pascoal, tudo bem? Mandei uma música pra dona Edília, que tá de aniversário hoje. Parabenizar ela. Depois venha comer um pedaço de bolo.
0: Dona Edília, em nome aí dos filhos, dos netos, de toda a turma. Muitos e muitos anos de vida. E essa música linda aqui do Porca Véia, pedido aqui do Adélio de Luz, do meu Orencho.

0: conta comigo.
1: Isso, com carinho aí do seu Adélcio, né? Você merece tudo de melhor e que a vida possa oferecer. Tudo que a vida possa lhe oferecer, né? Parabéns, minha esposa. Receba todo o meu carinho, amor.
0: E até te encontrar.
1: Que Deus abençoe sua vida. Com muita saúde, paz e alegria e vida longa.

0: 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Okay.
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1: 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Aqui pra Dona Soledade, seu pintado. Já estão aí comprando presente aí.

gigante. Vamos lá, tem recados rapidinho, rapidinho. Acelera a petição, né? É. Especial aí a dona Soledade, do Soledade, tá homenageando aí a grande amiga dona Idília, que hoje sabe até a idade, né? 68 anos de vida, cheio de coisas boas, aqui da família do seu Antônio Pintado, da Jocelaine, da Laís, da Clara, do afilhado Flávio. Grande abraço, parabéns aí, Idília, pelo aninho, só pelo bolo, vai ter, claro. Então, dona Idília, nome da Soledade, da turma, né? De todos aí, né? Clara, o Flávio, né? A Jocelaine, o Laís. E o Pintado, né? O homem do chuchu. Tá beleza agora, começou a brotar o chuchu, mas semana passada deu um frio, deu uma sapecada, né?

0: picanha bem, né? O churrasco, né? Tivesse que pá! Por isso que tá a picanha. Fala lá, tem mais recados por aqui, rapidinho.
1: Como é que tá, meu amigo? Beleza? Opa,
0: tamo bem.
1: Como é que tá?
0: Essa voz envolvente, Valdir Júnior da Silva.
1: Eu queria a música do...
0: Do Veloso. Ah, do Veloso.
1: Se não, aquela do bando Baitaca, Fruta da Mata. Tá bom, meu amigo?
0: Ui, galera.
1: Beleza? Tomando chimarrão, escutando a coisa, por favor.
0: E... como é que tá? Chovendo aí? Sonhei que... apareceu alguma namorada aí? Fala aí, Valdir, fala aí. Senão a gente reforça o trabalho.
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0: Tá falando aqui com o vencedor João, né? Então, esse Valdir aí. A mulher que casar com ele, ó, vai ser a mais feliz do mundo, né?
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0: Seu Valdir.
2: Nada, não é que eu também.
0: O que tu tem, Valdir, que eu não tenho? Tenho dinheiro. Pix.
2: E tu cantou.
0: E outra, Pascoal, eu tinha uma bicicleta azul.

0: como eu queria dar uma volta na tua bicicletinha. 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Aqui pra dona Maria Apolinário, seu Maninho, ô seu Maninho, seu Firmino. Um abraço pra vocês aí na BR386, né, seu Firmino? Ligadito aí, o popular Maninho, Maninho Fraga. Um abraço. Não ronca e só anda quieto. Mais um recadinho. Isso, opa, tá tudo louco aqui o equipamento. Né? Mais um recadinho aqui rapidinho e depois a gente já vai com notícias.
1: Pascoal, é um pouquinho, Pascoal.
0: Opa, chove aí ou não chove?
1: Chove no Gomirim também.
0: Opa.
1: E também tá chovendo.
0: Parou, parou agora.
1: Vai sair o sol, meia, sem vergonha, mas acho que ele vai mostrar a cara de nós. Pascoal, eu queria pedir uma música, se fosse possível, não roubar uma música aí, com o Chiru Missioneiro. Sou muito fã do Chiru, gosto muito das músicas dele. Todas as músicas, mas Chiru tem umas músicas aí, acha uma pra nós, Pascoal. Tudo de bom, hoje. E a hora que dá, desce pra cá, nós tomamos um chimarrão, contar umas histórias. Tá, Pascoal, um abraço, que Deus ilumine você e a tua família. Deus ilumine toda a família da cultura, tá, pessoal? Tudo de bom. Roquinho, um abraço, até mais.
0: E um abraço, obrigado aí pelas bênçãos, né? Tem que ser pastor aí, seu Roque. Ah, Roquinho aí. Chimarrão não, tem como um trago, um aperitivo, uma carne gorda, uma galinha gorda com uma polenta.
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0: 8 e 4.
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0: Ô, dona Ortemila, Orgemila.
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0: Não tem esse homem aqui do seu Roquinho.

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1: dia. A edição das 8 notícias, 8:05, depois a gente volta.
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3: Congestionamento agora na altura da Charlau, em razão de um carro que está capotado desde ontem à noite. Não causa bloqueio, mas chama a atenção dos motoristas no sentido interior capital. Quem chega a Porto Alegre pela Freeway vai enfrentar dois pontos de congestionamento. Primeiro na altura da Avenida Assis Brasil, flui bem depois, mas chegando já na Arena do Grêmio, começa a lentidão, que segue pela Avenida Castelo Branco até a descida da Mauá. Na zona norte da capital, Avenida Sertório, com bastante água na pista, exigindo atenção dos motoristas nos dois sentidos, em razão de um vazamento na rua Ouro Preto. Uma faixa está bloqueada no sentido centro-bairro. Com o trânsito, Guilherme Milman.
4: O trânsito em Canoas tem alteração a partir desta manhã nas proximidades da BR-116. O DENIT vai bloquear a rua Domingos Martins entre a rua 15 de Janeiro e a Avenida Getúlio Vargas, no centro. O bloqueio será necessário para obras no acesso ao túnel junto à rodovia. Ainda nesta edição, Nobel de Física vai para a cientista belga que estudou partículas vindas do espaço na Antártida.
5: Quatro rios ainda estão com trechos acima da cota de inundação no estado.
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5: O cientista belga Francis Hausen venceu o Prêmio Nobel de Física. O pesquisador descobriu neutrinos de alta energia no polo sul do planeta. Os neutrinos são partículas subatômicas que estão por todo o universo, mas são difíceis de detectar por não interagirem com a matéria. A pesquisa permitiu a construção de um observatório na Antártida em 2011, com sensores de luz dentro de 1 km³ de gelo. Agora em Porto Alegre, 16 graus, 8:06.
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4: O vazamento em uma adutora na estação de bombeamento Ouro Preto pode deixar 16 bairros da zona norte de Porto Alegre sem água. A manutenção está em andamento desde a madrugada na Avenida Sertório, na esquina com a rua Ouro Preto, no bairro Jardim Floresta. O conserto deve ser concluído no fim da tarde, com a água retornando gradualmente até amanhã de quinta. Cerca de 219 mil pessoas são abastecidas pelo sistema. São afetados bairros como Cristo Redentor, Rubem Berta, Mário Quintana, Passo da Areia e parte do Sarandi. O bairro Bonfim também pode ficar sem água por conta de uma obra. A normalização ocorre até esta noite.
5: Quatro rios ainda estão com trechos acima da cota de inundação no estado. Na fronteira oeste, o rio Uruguai passa da cota em 3 cidades. Em São Borja, o nível baixa gradualmente, mas em Itaqui e Uruguaiana, a tendência ainda é de alta. Em Alegrete, o rio Ibirapuitã também está em baixa. A água está em 10,64 metros, sendo que a cota de inundação é de 9,70 metros. Em Manuel Viana, o Ibicuí está 93 centímetros além do patamar de inundação, que é de 9,60 metros. Na região central, o Jacuí supera a cota de inundação em Passo São Lourenço, em Cachoeira do Sul. A água está em 10,10 metros, sendo que a cota é de 9 metros. Conforme o governo do estado, 120 pessoas estão em abrigos públicos, a maioria em Alegrete. Em instantes, segundo turno à presidência no Rio Grande do Sul deve ter campanha concentrada na região metropolitana.
4: O governador eleito do Rio Grande do Sul, Luciano Zucco, deve ter hoje a primeira reunião para iniciar o processo de transição. O encontro vai definir os nomes que farão a articulação com o atual governo e iniciar a montagem da próxima gestão. À noite, Zucco viaja a Brasília. Ele vai se encontrar amanhã com o candidato do PL à presidência, Flávio Bolsonaro. Zucco afirmou que o objetivo é garantir a mobilização para a eleição de Flávio, que disputa o cargo com Lula, do PT. O retorno ao estado é previsto para quinta-feira.
5: A campanha para o segundo turno à presidência deve se concentrar em Porto Alegre e na região metropolitana, no Rio Grande do Sul. Flávio Bolsonaro venceu o primeiro turno no estado com 55,64% dos votos válidos, mas Lula ficou à frente na capital. com 48,57%. A estratégia de Flávio Bolsonaro deve priorizar a manutenção da vantagem no interior, enquanto Lula busca reduzir a diferença e conquistar eleitores na região metropolitana. Os dois candidatos devem realizar novos atos de campanha no estado antes da votação. Em nível nacional, a disputa também deve se concentrar em São Paulo, Minas Gerais e Rio de Janeiro.
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5: A próxima edição será ao 12:50. Bom dia.
1: Então tá aí, bom dia. Obrigado pelas informações. Quando são aí 8:10.
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7: Hora certa.
1: 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Quando falta água, pode parecer simples, fez aí o conserto, tudo volta ao normal, mas não é bem assim. Depois de um reparo, quilômetros de tubulações precisam ser preenchidos novamente e isso exige cuidado. E a água é reintroduzida de forma gradual, com pressão controlada, e se for rápido demais, o risco aí de novos rompimentos aumenta. Por isso, o retorno do abastecimento acontece aos poucos, primeiro nas regiões mais baixas, depois nas mais altas. 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É um trabalho técnico, silencioso, essencial, que começa muito

estabeleça por completo. É um trabalho técnico, silencioso e essencial que começa muito antes da água chegar à sua torneira. Corsã, nossa natureza movimenta o Rio Grande, o Bem Gaúcho.

0: seguindo, Chico.
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0: Já se foi a Timbaúba.
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1: Pessoal do comércio que já começa aí a abrir as porteiras, né? E assim vamos com a proteção divina da Mãe Aparecida.
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1: Olha, um convite todo especial, domingo dia 11, temos uma grande domingueira com Camarguinho Show aí no Clube do Sabiá, Clube do Bailão, hein? Domingo agora, dia 11. Quem gosta de bate-coxa, arale-coxa, mulher bonita, homem bonito, né? Camarguinho Show e banda agora pro domingo dia 11, ali no Clube do Bailão do Sabiá, tá? Voltando com as grandes domingueiras, cerveja bem geladinha, tá? E muita gente bonita, então, nesse domingo dia 11, todo mundo vai, tá? Dançar, se divertir, tomar uma geladinha, Camarguinho Show no palco. Isso.
0: Eu vou falar.
1: Coisa bem boa, né?
0: Amigo meu.
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1: 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Daqui a pouco a Deise já na linha. 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Os nossos contatos. Sem frente, sem frente. Pra quem pediu, é o Luiz de Pari. Cidade interior, a região ligados em cultura. Uma baita terça-feira. E a previsão é de chuva molhada.

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1: Fala em chuva molhada, previsão 10 milímetros para hoje, né? Estabilidade que segue atuando sobre o estado, dia que começa com bastante nebulosidade. Já teve uma chuva, né? Pancadas que podem ocorrer, chuvas temporais aí no Rio Grande.

0: Seguimos aí com o Bem Gaúcho.
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1: 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Se enfrente, que o tempo vale ouro, né? Já estamos aí com 8h27. Pessoal do comércio que já abre as portas aí, a região. Bom dia. 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
1: 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Tá? Tá acompanhando aqui as informações da hora, sites de apostas, começa o processo de retirada das plataformas de bets do ar. Crise da moradia, Espanha antecipa eleições gerais após a rejeição do pacote de medida. Temos também aí temporais no Rio Grande do Sul, municípios que enfrentam cheias, né, novamente. E também sobre as eleições, né, Zuco inicia a transição para o governo. O governador eleito do estado anunciou aí primeiras articulações para sua gestão e afirmou que quer reduzir máquina pública, né. É, informações que a gente destaca logo mais no jornalismo. 8h30, quinzena de preços, outubro, Cotrijal. Já voltamos, olha a hora, 8h30.
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3: Isso, Paulo Cifrete por aqui, 8h38. Lembrando que agora, para o final de semana, na sexta, né? Temos um programa especial, Dia das Crianças, como acontece todos os anos, São Roque e Pau, que tem uma programação, gravação do programa Matiano Especial Dia da Criança, com alguns brindes para os baixinhos, para as crianças. Vai ter uma janta bem macanuda e depois tem banda mensageiro legal que anima aí uma bailanta. Então, sexta, todos os caminhos, sexta-feira agora. É, sexta-feira agora, dia 9 de outubro. Todos aí para o programa especial Dia das Crianças, já convidando todos os artistas, talentos que marcam presença. Sexta agora, né? É, os apresentadores aí, o Zé Lima, o Cláudio, o Sérgio e toda a comitiva, já convidando todos os artistas juntamente com a comunidade, tá bom? Alô, João Vitor, pessoal aí da Cali, os gaiteiros, os irmãos Cantão, homenageando aí o Adelar Gerivini. E ontem esteve aí no programa do Ratinho. Dona Margarida Quitolina, um abraço, Margarida. Seu alemão Quitolina. Homenageando o grande astro, cantor Adelar Gerivini. E uma das músicas é de autoria aí do Adelar. Adelarzinho, como é conhecido. Primeira mão, né? O Nenê da Dona Matilde.

Esse sucesso vai especial para a turma da FX Consultora, lá, né? Aqui pro consultor, aí, o engenheiro, aí, o Jaime. Loteamento Novo Horizonte tá ficando uma cidade, né? O Jaime, o Batista, o Clodoaldo, o Dalvão, o Leandro, o Ismael, o Raí, o Alcide, o João, né? E também o guri lá do Clube do Bairão, o Sabiá também, que é grande construtor, né? Já lhe aproveita para convidar a todos. Domingo tem Domingueira com Camarguinho Show e Banda lá no Clube do Bailão do Sabiá, na Avenida Central, tá bom? O pessoal quer contratar também o Adelar Girivini, direto lá com o Carlos Alberto da Dalt, o Nini da Dalt, tá bom? Lá na cantina. Bora lá, já voltamos.

0: Bom, vamos acelerando o petisco aqui. É pra hoje, é estado que vai ter sol, já teve chuva, nuvens, chuva, né? Meu Deus. Vamos em frente. Não deixa os homens plantar, né? Nem preparar o sol, mas vamos lá, né?
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0: Vamos carcar um bilhete hoje, né? Pessoal aí da lotérica, boa sorte, um abraço. Tudo acumulado hoje, né? Coisa grande, né? O pessoal fala do grosso, mas o grosso é coisa grande hoje, né? 92 milhões a Mega, Loto Fácil 5 milhões e Quina 25 milhões para hoje, né? Ui, galete. Para hoje também temos a Time Mania, 18 milhões e meio. Amanhã tem a dupla e assim vamos, né? 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E Cotrijal, já voltamos.
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3: Vamos em frente, né? Pessoal da banda Mensageiro Legal precisou ir pra festas, eventos, chama lá o Pingo, né? O Valdir. Tá? Sexta-feira agora anima aí. Grande Bailanta. Depois do programa, a gravação, a janta aí no São Roque, tem Mensageiro no palco aí no São Roque. E depois dia 18, um domingo festivo lá no São João da Picada Rosa. É a banda Mensageiro. Quer contratar? Chama o Valdir aí. 9186-0242. Isso, vamos lá, tem a Deise Jalalinha. Como é que estamos? Novidades aí? Deise, bom dia.
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3: E com mais novidades, né? 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
3: 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A gente já vai fechando por aqui. Um grande abraço, uma baita terça-feira pra todos. Esse é a gente, né? Vamos patinando no seco, né? Na
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3: mar. Na sequência tem notícias e informações, depois balança.
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3: E Dia das Crianças, né? Agora no dia 12, na segunda.
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0: 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Notícia na hora certa, no sinal 9 horas. Rompimento de adutora deixa 16 bairros da zona norte de Porto Alegre sem água hoje. Conserto está em andamento e normalização deve ocorrer até amanhã de quarta-feira. Senado começa hoje discussão em plenário sobre proposta que acaba com a escala de trabalho 6x1. Nobel de Física é concedido a pesquisador belga que descobriu partícula subatômica de alta energia presente em todo o universo e possibilitou construção de observatório no gelo da Antártida. Céu nublado em Porto Alegre, agora faz 17 graus. A instabilidade segue no estado ao longo da manhã, com chance de pancadas isoladas de chuva na maioria das regiões. 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
2: O túnel da Conceição em direção ao bairro começa a fluir um pouco melhor agora, depois da liberação. Teve um caminhão há pouco que não estava conseguindo passar, gerou muito congestionamento, mas ainda está lento para acessar Sarmento Leite. Na Salvador França, atenção, quem está indo em direção ao norte, tem um acidente agora entre carro e moto na esquina com a Felizardo, que está causando bastante congestionamento desde antes da Ipiranga. No sul do estado, também atenção para obras que bloqueiam a ponte sobre o Arroio Grande no trecho de Turuçu. O desvio está sendo feito no trecho novo, que é no sentido Pelotas a São Lourenço do Sul. Com o trânsito, Guilherme Milman.
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0: Dois homens são presos por suspeita de matar mulher em Caxias do Sul.
3: O corpo da mulher, de 32 anos, foi localizado durante a tarde de ontem em uma área de vegetação no bairro Diamantino. O caso é tratado como feminicídio. Após identificar um Chevrolet Astra em verificação de imagens de câmeras de segurança, a Brigada Militar localizou o carro na RS-122, no bairro Nossa Senhora da Saúde, e abordou um motorista de 32 anos que foi preso. Na sequência, outro homem de 35 anos também foi detido como suspeito. De acordo com a Brigada Militar, a dupla teria utilizado o veículo para se deslocar com a vítima até uma área de loteamento em obras, onde o crime teria sido praticado. As causas da morte da vítima não foram esclarecidas, mas a polícia apreendeu um bastão que teria sido utilizado pelos agressores. O caso é investigado pela Delegacia Especializada de Atendimento à Mulher, a DEAM, de Caxias do Sul. Da Gaúcha Serra, Luca Rotti.
0: O preço do barril do petróleo voltou a ficar abaixo dos $100 nesta terça-feira. O barril do tipo Brent, usado como referência internacional, é cotado a $98, com queda superior a 2%. Este é o menor valor desde o começo de outubro. A desvalorização ocorre mesmo em meio a novos ataques do grupo rebelde Houthis, apoiado pelo Irã no Iêmen, contra aeroportos da Arábia Saudita. 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Notícia na hora certa volta na Rede Gaúcha às 10 horas. Da redação, Felipe Baques.
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6: Hora certa.
4: 9:05.
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0: 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Bom dia, Joelson.
1: 99, bom dia, galera. Como é que vocês estão? Tudo bem? Tudo certinho por aí? Que beleza, então. Espero que sim, né? Vamos lá, força, fé e coragem, mais um dia. Terça-feira, 6 de outubro de 2026. O dia tá clareando, bonito aí, né? Toda a região do Alto da Serra do Mundo. Aí tempo é nublado, né? Previsão de chuva para as próximas horas. Mas um tempo bom, quem faz é você, né? Você que escolhe que vai ser, que dia vai ser bom, né? É, se o dia vai ser bom depende de você mesmo, meu amigo. É isso aí, bora lá. Bora por aqui. Vamos lá com a comunicação, Joelson da Rosa, até o meio-dia com o Balança Região. 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

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É isso aí, vamos que vamos. 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
2: 9h23, gente. Vamos de informação. Olha, gestante é encontrada inconsciente dentro de veículo às margens da RS-129 em Casca. Mulher de 36 anos, grávida de 7 meses, foi localizada pelo comando rodoviário durante um patrulhamento e encaminhada ao hospital. Uma gestante de 36 anos foi encontrada inconsciente dentro de um veículo parado no acostamento da RS-129 em Casca, na tarde dessa segunda-feira. A ocorrência foi registrada por volta das 15h30, no quilômetro 155, próximo ao acesso à comunidade de Capela Evangelista. O comando rodoviário da Brigada Militar de Casca localizou esse polo com placas de Curitiba, Paraná, durante o patrulhamento. No interior do automóvel, encontraram a mulher inconsciente. Após receber auxílio, ela informou que está grávida de aproximadamente 7 meses e apresentar um quadro de hipotensão, popularmente conhecida como pressão baixa. Segundo a gestante, que é natural de Vacaria, ela aguardava atendimento havia cerca de uma hora. O SAMU foi acionado e realizou o primeiro atendimento. Uma ambulância do Serviço Civil Auxiliar de Bombeiros também prestou apoio à ocorrência. A mulher foi encaminhada ao Hospital Santa Lúcia, em Casca, e onde permaneceu sob cuidados médicos. Ela se recuperou e passa bem. Aí, gestante que é encontrada inconsciente dentro de veículo às margens da RS-129, em Casca, no Rio Grande do Sul. 9h24, deixa eu mandar um abração aqui também para a turma da Bagatina aí, que homenageia o Mário Bonaldo, que hoje está completando seus 93 anos, desejando tudo de melhor para ele, com a música Pai para Filho. Um abraço, tudo de bom aí, seu Mário Bonaldo, de aniversário hoje, 93 anos aí do seu Mário, e que Deus sempre lhe dê muita proteção para o senhor e seu Mário, tá bom? Saúde e paz, que o resto a gente corre atrás sempre, meu amigo.
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1: Alimentos congelados ou enlatados. Priorizar os alimentos congelados, como aquele mix de legumes, pode ser uma alternativa para não ficar sem no dia a dia. Já alguns enlatados são opções interessantes também para preparar diversas receitas, desde sanduíches a saladas. Vale ficar de olho nas quantidades de sódio e equilibrar o consumo no dia a dia.
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2: Hora certa.
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6: Oi, gente linda. Letícia Leal chegando pra desvendar o céu no seu Guia Astral. Nessa primeira parte, vamos mergulhar nas previsões pra Áries, Touro e Gêmeos.
7: Áries, Touro.

0: Gêmeos.
1: Áries, um dia positivo. Soluções para carreira e finanças chegam. Reflita sobre ideias, estudos ou viagens. Cor prata, número da sorte, 35.
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1: Touro, boas notícias trazem oportunidades comerciais. Evite decisões erradas ou julgamentos. Reflita no profissional. Cor roxo, número da sorte, 3.
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1: Gêmeos, boas resoluções no trabalho e planos bem estruturados. Foco em casamento e sociedades. Divida seus planos com confiança. Cor azul, número 27. Já volto com mais previsões do Guia Astral para Câncer, Leão e Virgem. Não saia daí.
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7: Morador de aldeia indígena em Estrela é identificado como homem encontrado morto em Itabaí. O homem de 34 anos estava desaparecido desde a manhã de quinta-feira. O corpo foi localizado em uma valeta em volta de uma lona. 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

Minutinho Rodeio, 9h36, gente. Olha, a Brigada Militar prende homem em flagrante por furto na BR-386. A Brigada efetuou a prisão em flagrante de um homem de 43 anos por furto na BR-386 em Soledade. Conforme as informações, o indivíduo teria furtado um disco de serra de uma tenda pertencente à concessionária responsável pelas obras de duplicação da rodovia. Após a abordagem, o homem foi encaminhado à delegacia de polícia para os procedimentos legais e posteriormente conduzido ao presídio estadual de Soledade, onde permanece à disposição da justiça. Um abração para o meu amigo Vilmar Santos na sintonia com a gente aí também. Aí para o Ronaldo, que manda uma música para a mãe dele, dizendo que ama muito ela. É, aí dos irmãos, o Bruno, o Ronaldo, né? Um abraço, reis do futebol. Essa galera vai longe, né?

0: sequência por aqui, a gente vai seguindo na 96. Um bom dia pra você que tá no trabalho, pra você que tá no trânsito. Obrigado pela companhia do seu dia a dia. 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

0: Uma pessoa sem motivação é como um barco sem leme. Navega sem direção e jamais atracará em porto algum.
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2: Hora certa.
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6: E chegou a hora de conferir as previsões para o seu signo. Vamos com Câncer, Leão e Virgem.
5: Câncer, Leão, Virgem.
6: Para você, canceriano, um dia para examinar se o ambiente ou troca no trabalho está adequado. A saúde é um fator importante, viu? Sua cor é cinza, número da sorte, o 2.
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6: Nossos leoninos e leoninas, a intuição te leva a finalizar namoro ou necessidades nas trocas. É um dia para analisar a autoestima e o que te faz feliz. Experiências com os filhos podem ter desfechos significativos. Sua cor é lilás e o número da sorte, 12.
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6: E para você, virginiano, a lua te impulsiona a finalizar processos emocionais e relações familiares. Busque entender os laços e criar uma atmosfera mais positiva, tá bom? Sua cor do dia é preto e o número da sorte, 8. Daqui a pouco eu volto com as previsões para os próximos signos.
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4: 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Aproveite, notícia na hora certa, no sinal 10 horas. Dólar abre em queda com atenções voltadas ao cenário político e balança comercial. Moeda recua 0,78% aos R$ 4,95. Prefeitura da capital lança licitação para melhorias de drenagem e reurbanização no quarto distrito. Bairros Floresta e São Geraldo terão obras contra alagamentos e de pavimentação. Homem acusado de feminicídio em Barra do Guarita, no norte do estado, tem prisão preventiva decretada. O crime aconteceu no último domingo. Céu nublado em Porto Alegre, agora faz 17 graus. A nebulosidade predomina em todas as regiões do estado ao longo do dia, com previsão de chuva fraca em diferentes áreas. 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
6: A chegada a Porto Alegre pela Avenida Castelo Branco e o Túnel da Conceição ainda com fluxo intenso. Tem acidente agora entre dois carros na Avenida Assis Brasil, próximo ao viaduto Birici, na zona norte da capital. Causa lentidão no sentido bairro-centro. BR-290, região das Ilhas, com relatos de lentidão no sentido capital-interior, a Polícia Rodoviária Federal verifica o motivo. BR-116, com obras em São Leopoldo, afetando o sentido capital-interior, e com obras em Novo Hamburgo, afetando o sentido interior-capital. Com informações do trânsito, Thiago Bittencourt.
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4: Câmeras que flagram infrações dentro dos carros têm novo prazo para começar a multar no estado.
7: A empresa Coop Tecnologia tem novo prazo para instalação das câmeras que flagram infrações com uso de inteligência artificial. A alteração ocorreu porque o vínculo anterior precisou ser cancelado. Foi incluída no contrato uma cláusula prevendo a doação dos equipamentos para a Polícia Rodoviária Federal. Um novo vínculo está em vigor há uma semana. Agora, a empresa de Vera Cruz tem até o fim de dezembro para colocar os equipamentos em funcionamento. No Rio Grande do Sul, duas câmeras serão instaladas na BR-116, em Estância Velha e São Leopoldo. Ambos funcionarão no sentido interior capital. Da redação, Josimar Farina.
4: A secretária estadual da Educação, Raquel Teixeira, deixa hoje o cargo. Ela pediu demissão há cerca de um mês, mas o governador Eduardo Leite solicitou que a secretária tirasse férias e permanecesse no cargo até depois da eleição. Raquel Teixeira afirmou que queria deixar a pasta após a divulgação dos resultados do Índice de Desenvolvimento da Educação Básica, o IDEB. A atual secretária adjunta, Stephanie Skereski, assume o cargo e deve conduzir a transição para o governo de Luciano Zucco. 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Notícia na hora certa, volta na Rede Gaúcha, às 11 horas. Da redação, Pedro Quintana.
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8: 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Com a gente por aqui também na programação Cultura FM.
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0: 10h10, bom dia pra você que se liga na Cultura FM. Que alegria estar com vocês em mais uma edição dessa terça-feira, 6 de outubro, senhoras e senhores. Olha, mandar um abração pra turma que tá na sintonia, pra Simara, que tá na escuta da Rádio Cultura, tá no trabalho, toca uma música bem alegre pros meus manos, a Simone e o Thiago, e pra minha mãe, Maria. Aê, valeu, um abraço pra vocês aí, obrigado pela audiência. Estão curtindo a programação Cultura FM no trabalho, né? E de ouvido ligados, valeu. Pro seu Pedrinho também, que tá aqui na sintonia com a gente. É, seu Pedrinho, como é que tá as coisas? Tudo certo aí pro senhor? Tudo belezinha? Então tá bom. Aqui. Ah, deixa eu ver aqui. Oi.
1: Bom dia, Jéssica, aqui é Ana Clara Picada Rosa. Eu quero homenagear minha irmã Vitória, que tá fazendo 9 anos hoje, e eu quero a música Janelinha. Olha essa foto aqui.
0: Aê, valeu, um abraço pra ela, que tudo de bom, tá bom, Ana? Aê, que legal, hein? Muito bem, tá na sintonia com a gente aí, e que Deus abençoe sempre a pequena Vitória, que hoje está completando 9 anos, e que Nossa Senhora Aparecida ilumine sempre aí, tá bom? Tudo de bom, valeu, aquele abraço pra turma aí na sintonia da 96.5 por aqui também, tá bom, gente? Vamos que vamos, seguimos nesse clima.

0: Deu, hein? Talita Mel.
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2: Muito bem, 10h21 agora, gente. Olha, vem aí a festa de Nossa Senhora Aparecida, né? E, inclusive, vai ter aí, em preparação pra festa, 3 dias de oração, fé e preparação, reunindo nossas comunidades em honra à Nossa Senhora querida Mãe Aparecida. É na quarta, quinta e sexta-feira. Na quarta-feira, começando amanhã, no dia 7, na comunidade São Cristóvão. Na quinta-feira, na comunidade Nossa Senhora Imaculada Conceição Três Pinheiros. E na sexta-feira, do dia 9, na comunidade Santa Rita de Cássia, na Vila Vaz. Todos os dias, os tríduos acontecerá às 15 horas, tá? Nesse momento de fé, oração e devoção à Nossa Senhora Aparecida. Ah, então preparação para a festa de Nossa Senhora Aparecida no gramado em Fontoura Xavier. Olha, dia 11 de outubro tem Domingueira no Clube do Bailão do Sabiá, com início às 19 horas, com Camarim Show e Banda. Grande Domingueira no dia 11 de outubro. 10h22 agora, a gente vai seguindo por aqui na parceria confirmada da MDS, da família do Delcir Salva, tudo que você precisa com qualidade, variedade e bom atendimento para a cidade e para a região. 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

0: 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Instrutor de trânsito autônomo, Eli da Cruz Oliveira. 10h24 agora. Deixa eu mandar um abração aqui pra turma que se liga na 96.5 por aqui. Bom dia. Oi!
1: Bom dia, Joécio. Aqui é o Leonilo da Costa, Pouso Novo. Tamo na escuta do programa aí. Queria escutar uma música com o Gildo de Freitas, Não Sou Convencido. E oferecer pra minha esposa, Ledi da Costa. E para todos que estão na escuta aqui do Pouso Novo, Picada Castro, Fontoura, e oferecer para o meu pai, João Batista da Costa, e a esposa dele, a Tereza, lá da Vila Tando, Fontoura. Se for atendido, muito obrigado. E para vocês aí da rádio, um abraço.
0: Um abraço, meu amigo Leonildo. Tudo de bom para os amigos. E daqui a pouquinho, no Bailão da 96, a gente traz essa aí para a turma também junto, aí, tá bom? Grande abraço para os amigos. Obrigado pela sintonia, pela audiência. Turma em Pouso Novo, audiência da 96.5 é muito grande também, né? Valeu, gente. Um abraço para os amigos na cidade aí de Pouso Novo, a terra da gastronomia também. Para os amigos da cooperativa Cooper Fox, alô, meu amigo Rude. Alô, Rafael. Alô, Lucas. O Luiz, a Franci, a equipe completa da Cooper Fox aí. Grande abraço para os nossos amigos que estão na audiência, curtindo a programação Cultura e Filme. Em breve tem novidade, né, galera? Em breve vai ter novidade aí na Cooper Fox, né? Um abraço para a turma aí, vamos que vamos. Essa galera vai longe, né? Aí, que beleza. Valeu, gente boa, tudo de bom. Uma das importantes cooperativas aqui do nosso município, né? Uma das únicas aqui do ramo, né, dos motoristas de transporte, né, da região, e muito que vem fazendo um trabalho muito importante, né, com os nossos caminhoneiros aqui de toda a grande região. Então, um abraço lá para toda a equipe, o presidente aí, o Rude, e todos os nossos amigos que estão na sintonia com a gente aí da Cooper Fox. Muito bem. Bom dia, queria pedir uma música com terceira dimensão. É o Liberto, de Barros Cassal. Temos todos os dias na escuta. Grande abraço. Alô, Liberto Weisler, família Weisler, na sintonia com a gente. Obrigado pela sintonia, obrigado pela audiência, meu amigo. Família Weisler aí de Barros Cassal, na audiência com a gente. Valeu, valeu. Tudo de bom pra turma aí. Alô, Barros Cassal.
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0: 10h27.
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2: Estamos de volta com Guia Astral.
1: Libra, Escorpião, Sagitário.
2: Libra, os astros te levam a finalizar relações próximas. Seu convívio e ideias mudam. Examine cursos. Cor, vermelho. Número 6.
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2: Escorpião, reavalie e finalize investimentos. Afeta trabalho e relações. Examine a administração de recursos. Cor, branco. Número 55.
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2: Sagitário, avalie profundamente o que não deve manter na vida. Sua postura será testada para mudanças. Examine campo emocional e expectativas. Cor, azul. Número 22.
3: Daqui a pouco estaremos de volta com as previsões finais do Guia Astral. Não saia daí.
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1: 10h38, deixa eu mandar um abração aí pro meu amigo Simão Peceto, de aniversário hoje. Grande abraço aí pro Simão. Felicidade, muitos anos de vida. Né, Simão? Aê, galo, velho. Tudo de bom aí pro Simão e tudo de saúde e felicidades. Também deixa eu mandar um abraço, né, aqui pra turma. É, na programação 96.5, pra galera que tá de aniversário hoje, né? Um abração aí pro Júnior Noronha de Souza, saúde, tudo de bom. Pro Edinho Cerevenini, pra Giovana de Souza Lodi. Parabéns, Giovana, saúde, felicidades. Pra dona Edília Magre de Lima. Alô, dona Edília, um abraço também, saúde, tudo de bom. Né, seu Adeljo? Ô, seu Adeljo, velho. A Tatiane Poçamai. Meu amigo Olavinho Batista Guerreiro, grande Olavinho, um abraço aí também, saúde, felicidade, tá de aniversário hoje. Pro prefeito de Soledade, Paulo Ricardo Catânio, também aí que está na sintonia com a gente por aqui também. Pra Gabriele Subaki, de aniversário também hoje. Pro Elmar Kuman, grande Elmar também em Soledade, aí tá na sintonia conosco. A Cleinha Santos. Para Lana Hilário Limeira, o Thiago Bosa, também de aniversário. Para Rafael Borghetti, também para Josiane Valandro e também para Adriane Cavalheiro. Parabéns, felicidade e muitos anos de vida. Aí também ao o Tadeu de Oxalá, também de aniversário hoje. Felicidade, saúde e tudo de bom aos aniversariantes dessa terça-feira, dia 6 de outubro. E que Deus abençoe a todos pela passagem dos seus aniversários. A todos os aniversariantes do dia, saúde e felicidade. Bom dia!
2: Aqui é o Aldo de Cada Rosa. Quero homenagear meu neto, Jacuim, que nasceu lá em Bento Gonçalves. Dá os parabéns pro meu filho Volney e a mãe Cauane. E eu e o vovô dela aqui. Bota a música A Casa da Vovó. Não tem tristeza.
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1: Aê, valeu, um abraço, dona Valdeci, pra turma aí, parabéns aí, né, pros papais. Deus abençoe aí esse novo anjinho chegando na família então, né? Pessoal lá em Bento Gonçalves, na audiência da Cultura FM. Bom dia!

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2: Hora certa.

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1: Vamos conferir agora as previsões finais do Zodíaco.
0: Capricórnio, Aquário, Peixes.
1: Capricórnio, encare seus monstros emocionais, seus bloqueios. Autoconhecimento chave. Cor, amarelo. Número 4.
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1: Aquário, a lua te leva a finalizar processos com amigos ou projetos. Analise condições materiais, o momento, o que está ao seu alcance. Cor, nude. Número da sorte, 35.
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1: Peixes, semana de finalização forte na carreira. Experiência te deixa vulnerável. Equilibre-se para a decisão. Em destaque, todos percebem suas posturas. Cor, marrom. Número da sorte, 60. Muito obrigada pela sua companhia. Espero você no próximo programa com novas previsões e muita energia positiva. Até a próxima.
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0: 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Notícia na hora certa, no Sinal, 11 horas. Secretária Estadual da Educação, Raquel Teixeira, pede demissão e deixa cargo. Função será ocupada pela atual secretária adjunta, Stephanie Skereski. Câmeras que flagram infrações dentro do carro têm prazo até fim de dezembro para começar a multar no estado. Dois radares serão instalados na BR-116, em Estância Velha e São Leopoldo. Quênia confirma a primeira morte por ebola em paciente que veio da República Democrática do Congo. Epidemia já fez mais de 4 mil vítimas na África. Céu nublado em Porto Alegre, agora faz 19 graus. A nebulosidade predomina no estado ao longo do dia, com previsão de chuva fraca em diferentes áreas. 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
2: A Avenida Assis Brasil ainda tem lentidão no sentido bairro Centro, próximo ao viaduto da Ubirici, em razão de um acidente que ocorreu há cerca de uma hora, envolvendo um carro e uma moto, próximo a Carneiro da Fontoura. Na BR-116, Canoas agora tem congestionamento em razão de obras, próximo ao acesso à BR-386, no sentido interior capital. Com o trânsito, Guilherme Milman.
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0: O governo federal adicionou hoje 82 empregadores ao cadastro conhecido como Lista Suja do Trabalho Escravo. Desse total, 54 são pessoas físicas e 28 são empresas. A Lista Suja é um documento público que inclui empregadores que submeteram pessoas a condições análogas à escravidão. Os casos incluídos hoje ocorreram entre 2024 e 2026. As atividades mais comuns são criação de bovinos para corte e serviços domésticos. Quatro situações foram identificadas no Rio Grande do Sul. O estado que lidera o número de casos na nova atualização é Minas Gerais, com 19. Cada nome permanece na lista por um período de 2 anos. A Advocacia Geral da União pediu ao Supremo Tribunal Federal que mantenha a proibição das bets no país. A manifestação ocorre no âmbito de uma ação apresentada por entidades que representam empresas de apostas para derrubar o efeito da medida provisória editada pelo governo federal. A AGU também solicitou ao ministro Luiz Fux, que é o relator do caso, que peça uma manifestação da Procuradoria-Geral da República sobre o tema. Além disso, o texto pede a realização de uma nova audiência pública. Pelo cronograma da medida provisória, assinada em 25 de setembro, as bets devem sair do ar nesta terça-feira. 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Notícia na hora certa, volta na Rede Gaúcha ao meio-dia. Da redação, Felipe Baques.
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0: 11h20. 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

0: 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Muito bem, agora 11h26, temperatura na casa dos 19 graus na terra do Pinhão.
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0: Ame, acredite, pense, grite, sonhe, conquiste, lute, batalhe. Tenha força, tenha foco, tenha fé. Sorria e agradeça a Deus por mais um dia.
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2: Hora certa.
3: Essa aqui eu sinto um trem diferente, viu, gente? Puxa daí, que eu

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4: Vamos lá, para fechar no dia de hoje, No Blunders na 96. Um abraço e até daqui a pouquinho na Hora do Recado.

0: 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Homem preso por suspeita de feminicídio em Caxias do Sul era companheiro da vítima. Mulher foi identificada como Suziele Santos de Brito, de 32 anos. Quatro rios seguem acima da cota de inundação e mais de 400 pessoas estão fora de casa no Rio Grande do Sul. A Advocacia Geral da União defende manter proibição das betes em manifestação ao Supremo Tribunal Federal. Céu nublado em Porto Alegre, agora faz 19 graus. A nebulosidade predomina no estado ao longo do dia, com previsão de chuva fraca em diferentes áreas. 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
2: Melhorou o trânsito na 240, já não há mais congestionamento na altura da Charlau, no quilômetro zero, em direção ao Portão. Mais cedo teve um acidente com uma van e um carro, duas pessoas ficaram feridas. Em Novo Hamburgo ainda tem um pouco de congestionamento, mas em São Leopoldo também melhorou. Um trecho que tinha obras ao longo da manhã com lentidão. Em Porto Alegre não há grandes pontos de congestionamento agora. Com o trânsito, Guilherme Milman.
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0: Construção de novo hospital em Viamão não tem empresas interessadas.
3: O recebimento das propostas estava previsto para o dia 23 e o leilão ocorreria no dia 30 de setembro, porém não houve interessados. O governo agora deverá fazer ajustes no edital referente aos valores que serão pagos. Como o leilão poderá ocorrer apenas em 2027, o governador Eduardo Leite irá tratar do assunto com Luciano Zucco, que assumirá o cargo a partir de janeiro. A unidade de saúde será construída próximo à ARS 040, onde hoje já existe o hospital da cidade. O contrato deverá ter 28 anos de duração, com previsão de até 3 anos para a conclusão das obras. Da redação, Josimar Farina.
0: Milhares de estudantes de ensino médio voltaram a protestar hoje na França. Atos foram registrados em ao menos 30 cidades, com cerca de 1.800 escolas parcialmente bloqueadas ou fechadas. Em alguns locais, manifestantes entraram em confronto com a polícia. Um balanço do governo francês aponta para 215 estudantes, 85 professores e 715 policiais feridos. Os protestos começaram em setembro entre estudantes de 15 a 18 anos. Eles denunciam a falta de professores substitutos, carga horária excessiva e falta de estrutura nas salas. 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Da redação, Felipe Baques.
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Meio-dia e 14. Boa tarde para você. Está entrando no ar a partir de agora o nosso programa A Hora do Recado, aqui pela 96.5, a rádio dos melhores ouvintes. Tarde de terça-feira, 6 de outubro, né? E a gente vai ao ar a partir de agora com as informações dessa edição de terça-feira aqui no

0: 6 de outubro, né? E a gente vai ao ar a partir de agora com as informações dessa edição de terça-feira aqui no nosso programa A Hora do Recado. Bem-vindos!
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0: 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Os nossos parceiros comerciais dessa primeira parte, trazendo agora os nossos comunicados locais.
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Meio de 18, vamos aos nossos comunicados locais. A partir de agora, nessa terça-feira, aqui na Cultura FM, o Sindicato Familiar de Fontoura Xavier convida toda a população fontourense e o povo em geral para o terceiro jantar dançante, a ser realizado no dia 7 de novembro no GAN Carreteiras da Liberdade. A programação, às 18h30, programa Divulgação de Talentos pela Rádio Cultura. Todos os artistas estão convidados. Às 20 horas será servido um delicioso jantar com churrasco, muitas variedades de acompanhamentos, bebidas variadas e sobremesa. Após o jantar, baile com banda Trio da Serra. Este evento conta com a parceria da loja LC Móveis, a loja dos bons negócios do Vando e da Kelly. A comunidade do São Roque Avipau convida todos os artistas, cantores e o povo em geral para a gravação do programa Mateando na Querência, especial homenagem ao Dia das Crianças. Nesta sexta-feira, dia 9 de outubro, com início às 19 horas, será servido um jantar, haverá brindes para todas as crianças e após o programa Rastapé com a banda Mensageiro Legal. A diretoria da comunidade São João da Picada Rosa convida a todos para o almoço festivo no dia 18 de outubro. Ao meio-dia, almoço num cardápio de massa caseira com galinha e acompanhamentos. 14h30, início da domingueira com banda Mensageiro Legal. Ingressos R$50 para o almoço e domingueira. Somente para a domingueira, R$15 eles e elas 10. Casal, R$20. Ingressos antecipados no Bar do Debroc, Sorveteria Deraci e Lancheria do Chupim. A Jardinense Soluções em Podas está contratando serrador e auxiliar de serviços de roçadas. Requisitos: disponibilidade para viajar e permanecer fora durante a semana de trabalho. Benefícios: salário superior ao valor da

categoria profissional, rancho concedido mensalmente com premiação por assiduidade, premiações adicionais no final do ano, transporte fornecido, todas as despesas durante as viagens custeadas pela empresa, café, almoço, janta e alojamento. Informações 051 99729 0919. Convite para terço de sétimo dia de falecimento. Os familiares da sempre lembrada Geci Noronha de Lima vêm por meio desta emissora agradecer a todos os amigos, vizinhos e enfermeiro Tiago, Marileide D'Artora, que ajudaram em tão difícil momento. Outra sim, convido para terço de sétimo dia de falecimento a ser rezado nesta terça-feira, às 15 horas, no cemitério do São Miguel. Por mais esse ato de fé cristã, a família enlutada antecipa os agradecimentos. O Conselho, juntamente com a comunidade Nossa Senhora Aparecida do Gramado, convida a todos para a tradicional festa em honra a Nossa Senhora Aparecida. É nesse dia 11 de outubro. Dias 7, 8 e 9 de outubro, tem tridos preparatórios. No dia 11, no dia da festa, 10h30, procissão com a imagem da Santa, indo ao encontro dos cavalarianos. 11 horas, missa festiva. Logo após o almoço, churrasco acompanhado de saladas, cucas, doces e bebidas em geral. Observação, levar pratos, talheres e bandeja para carne. 14 horas, tem reunião dançante com Diogo Costa e Ana Gaúcha. Também terá a presença dos trilheiros sem noção e cafanhotos da trilha. Lembrando que não será aceito o Pix e hoje também começa os tridos, inclusive as missas, nesta quarta-feira, dia 7, aliás, nessa quarta-feira começa na comunidade São Cristóvão, de Lacis. Na quinta-feira, comunidade Nossa Senhora da Imaculada Conceição, Três Pinheiros. E na sexta-feira, dia 9, na comunidade Santa Rita de Cássia, na Vila Vaz. Todos os dias, tridos acontecerá às 15 horas. Venha participar nesse momento especial de fé e devoção à Nossa Senhora Aparecida. No dia 24 de outubro, vem aí o sexto jantar dançante do São Cristóvão Vila Cis. Animação da banda Trio da Serra. Ingressos apenas R$ 55,00, com delicioso porco recheado, servido pela equipe da Quadra Brock Esportes Eventos. Ingressos antecipados estão à venda na Brock Esportes Eventos, com o time São Cristóvão e também no restaurante Alberice. Informações com Aroni Brock. O Clube dos Amigos JC foi dada a largada, temporada de verão. No Clube dos Amigos JC, na Vila Vaz, dia 24, início às 23 horas. Banda Conexão Direta, com muita música boa, bebidas, sempre no ponto. Lanches durante o evento, segurança dentro e fora do salão, atendimento de qualidade, mulheres não pagam ingresso. A comunidade Linha Nova São José da Calha convida todos para a tradicional festa em honra à Nossa Senhora dos Milagres, no dia 1º de novembro. 10 horas, procissão com a presença dos Cavaleiros da Paz até a gruta. 10h20, almoço com churrasco. Pela tarde, reunião dançante animado com a banda Trio da Serra. Haverá sorteio da rifa e segurança dentro e fora do salão. Você é convidado especial para participar. Aqui só da comunidade São José da Calha é o meio-dia o almoço, né? Tá 10h20 aqui na propaganda, mas é meio-dia o almoço com churrasco. Agora, meio-dia e 24, nós vamos seguindo por aqui com a nossa programação. O Conselho da Comunidade Sagrado Coração de Jesus da Picada Rosa tem a honra de convidar o povo em geral para um domingo festivo a ser realizado no

0: Muito bem, chegando com a previsão do tempo, diretamente do NH da Univates, a Luana Lerbenbeck atualiza o tempo.
1: Bom dia, ouvintes. Hoje o dia começa com bastante nebulosidade e ainda podem ocorrer pancadas de chuva e temporais bem isolados. Mas gradativamente o tempo começa a melhorar e o sol volta a aparecer entre nuvens. As temperaturas permanecem amenas e agradáveis durante o dia, variando entre 12 e 23 graus. Amanhã o tempo fica firme e o sol aparece intercalado por períodos de maior nebulosidade. Ao amanhecer, as temperaturas ficam amenas e pode ocorrer a formação de nevoeiro em alguns pontos isolados. Já à tarde vai ser agradável, até quente em parte da região. A mínima prevista para quarta-feira é 14 e a máxima é 30 graus. Na quinta-feira, novas instabilidades avançam sobre o estado e provocam um aumento da nebulosidade. Com isso, as condições voltam a ser favoráveis a pancadas de chuva irregulares e temporais isolados. As temperaturas ficam amenas ao amanhecer, mas a tarde tende a esquentar. Com a previsão do tempo, Luana Lerbenbeck, do NIH, da Univates.
0: Obrigado, Luana Lerbenbeck, com as informações do tempo. Inclusive, para hoje, as máximas devem ficar nos 21 graus. Para amanhã, mínimas de 14 e máximas de 26 graus nesta quarta-feira. Na quinta-feira, mínimas de 18 e máximas de 22 graus. 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

6h36, olha a duplicação na BR-386, avança com nova etapa de obras na ponte sobre o rio Espraiado. A Via Sul, empresa Motiva, realiza a partir desta terça-feira uma nova etapa das obras da duplicação da 386 entre Soledade e Tio Hugo. Para permitir o avanço dos trabalhos de alargamento de recuperação da ponte sobre o rio Espraiado, localizado no quilômetro 234 da rodovia, será implantado um desvio temporário de tráfego do local. A operação prevê que veículos que circulam nos sentidos BR-386 passem a utilizar a nova ponte construída no trecho, enquanto as equipes executam o serviço na infraestrutura existente. A alteração tem previsão de duração até o final do ano. A medida é necessária para garantir condições para a execução das obras, mantendo a segurança dos trabalhadores, dos motoristas durante a realização das intervenções. Os serviços integram o conjunto de melhorias previstas no projeto de duplicação da rodovia, que ampliará a capacidade de segurança no trecho. A concessionária orienta os motoristas que redobrem a atenção ao trafegar pela região, respeitando a sinalização implantada e os limites de velocidade estabelecidos para a operação em obras. Equipes estarão monitorando o local e toda a movimentação será devidamente sinalizada, né, durante o período do desvio. Então está aí, duplicação da 386 avança com nova etapa de obras na ponte sobre o rio Espraiado em Soledade. Informação que a gente vai trazendo aqui na programação Cultura FM. Ainda o que é notícia: corpo de bebê é encontrado dentro de saco de lixo na região metropolitana. A recém-nascida foi localizada por morador da região em um terreno baldio. Corpo de bebê recém-nascido foi localizado dentro de um saco de lixo na tarde do último domingo, dia 4, no bairro Niterói, em Canoas, região metropolitana de Porto Alegre. A criança, que ainda preservava o cordão umbilical, foi avistada em meio à vegetação. A descoberta ocorreu quando um morador da região, que transitava a cavalo pelo local, desconfiou do volume abandonado no terreno e decidiu averiguar o conteúdo da embalagem. Ao se aproximar, encontrou a menina já sem sinais vitais e acionou imediatamente as autoridades policiais. Conforme os primeiros levantamentos da Polícia Civil, a recém-nascida veio ao mundo de forma saudável e viva antes de ser abandonada. A Polícia Civil instaurou um inquérito para esclarecer as circunstâncias do crime e trabalha prioritariamente na identificação e localização da mãe da bebê. As suspeitas iniciais dos investigadores apontam que o corpo foi deixado no terreno entre a madrugada de sábado e manhã de domingo. Uma gestante é encontrada inconsciente dentro do veículo às margens da RS-129 em Casca. A mulher de 36 anos, grávida de 7 meses, foi localizada pelo comando rodoviário durante patrulhamento e encaminhada ao hospital. Essa gestante de 36 anos, que foi encaminhada inconsciente na tarde aí desta última segunda-feira em Casca. O incidente foi próximo aí à comunidade de Capela Evangelista. O comando rodoviário da Brigada Militar de Casca localizou um polo com placas de Curitiba, Paraná, e durante o patrulhamento, no interior do automóvel, encontraram a mulher inconsciente. Após receber o auxílio, ela informou estar grávida de aproximadamente 7 meses e apresentar um quadro de hipotensão, popularmente conhecida como pressão baixa. Segundo a gestante, que é natural de Vacaria, ela aguardava atendimento havia cerca de uma hora. O SAMU foi acionado e realizou o primeiro atendimento. Uma ambulância do Serviço Civil Auxiliar de Bombeiros também prestou apoio à ocorrência. A mulher foi encaminhada ao Hospital Santa Lúcia, em Casca, onde permaneceu sob cuidados médicos. Ela se recuperou e passa bem.

0: Betis deixam de operar no Brasil a partir desta terça-feira. Mais de 26 milhões de CPFs ainda têm saldo das plataformas de mais de 1,33 bilhão ainda está disponível para resgate. As plataformas de apostas entram nesta terça-feira em uma nova etapa do processo de encerramento das operações no país. Sites e aplicativos de bets deixam de operar a partir de amanhã, conforme um cronograma de implementação da medida provisória que proibiu a exploração, a oferta e a intermediação e a publicidade desse tipo de aposta no Brasil. Segundo dados do Ministério da Fazenda, atualizados nesta segunda-feira, 1,33 bilhão ainda aguardava a retirada nas plataformas. O valor representa uma redução de mais de 775 milhões em relação a 26 de setembro. No mesmo período, o número de CPFs com saldo positivo caiu de 28,9 milhões para 26,54 milhões. A partir desta terça-feira, portanto, usuários não poderão mais utilizar normalmente os sites e aplicativos das empresas que deixarão de operar. A orientação do governo era que os apostadores verificassem todas as plataformas nas quais possuem cadastro e solicitassem a retirada dos valores, mesmo quando o saldo fosse pequeno. O encerramento ocorre após o fim do prazo para que apostadores retirassem voluntariamente os valores mantidos nas plataformas. A retirada poderia ser solicitada até às 23 horas e 59 minutos dessa última segunda-feira. O dinheiro que não foi retirado ainda, o encerramento das plataformas, não significa que os valores remanescentes serão perdidos. O dinheiro que não foi retirado voluntariamente seguirá com um cronograma de restrição. Nos dias 6 e 7 de outubro, as empresas deverão informar às instituições financeiras os saldos que permaneceram nas contas, discriminados por CPF entre 9 e 14 de outubro. Os bancos ficarão responsáveis por providenciar a devolução dos valores aos apostadores. Caso haja algum impedimento para a restituição, os recursos serão transferidos a partir de 14 de outubro para a Caixa Econômica Federal, que ficará responsável pela devolução aos apostadores. Apesar do alto valor total ainda disponível, maior parte das contas possui saldos baixos. Cerca de 92% das contas com saldo positivo tem menos de R$ 10,00, enquanto mais de 96% tem menos de R$ 25,00. Os valores, porém, estão concentrados em uma parcela pequena das contas. Aproximadamente 1% reúne 80% do saldo disponível, enquanto 8,3% concentra 96% dos recursos.
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3: 12h44. 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

0: Meio-dia e 52, Mercado Irmãos Pinheiros, o campeão do preço baixo todos os dias, com a gente por aqui também. 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Meio-dia e 52, olha, fui perdido um telefone do seu Ari Preto. Paulo Ari Preto está com a gente por aqui já, seu Paulo. O senhor precisa muito desse telefone, o senhor perdeu no dia de ontem, né, esse telefone. Boa tarde.
1: Boa tarde. Aí, se alguém encontrou, faz favor de entregar aqui na rádio, que eu dou uma gratificação boa. Porque eu tenho o telefone da minha filha, que mora em Manaus, e tem muita, desde do negócio de bloco, essas coisas, eu tenho tudo no celular, tudo, né? Daí eu preciso muito desse celular aí. Então, qualquer coisa eu deixo. Ou eu deixei em cima de uma mesa na frente do Chupim lá, que eu almocei lá e saí, fiquei esperando da hora de abrir o comércio aqui no centro. Uhum. Ou aqui pro centro, por aqui, porque eu vim de carro de lá.
0: Uhum. O senhor perdeu esse trajeto, entre o Chupim até o centro aqui da cidade aqui.
1: Fui lá e no mercado lá e lá no Latinha. Daí então, se alguém encontrar, faz favor de entregar aqui, que daí eu dou uma gratificação boa.
0: Que modelo que era o telefone do senhor?
1: É Samsung Azul.
0: Um Samsung Azul, gente. Samsung Azul, o senhor ali precisa muito desse telefone, né? Inclusive, a gente sabe que hoje o telefone é pra gente precisar para tudo, hoje praticamente. E ele tem ali o bloco produtor, tem tudo ali também no telefone, os contatos das filhas dele também estão ali. E ele precisa muito do telefone. Então, quem achou ou achar esse telefone, seu Ari, por gentileza, devolva para ele, tá? Esse telefone que ele precisa muito, gente. A gente sabe o transtorno que dá quando as pessoas perdem, né, algo que tanto precisa neste momento. Então, você que está nos ouvindo e conhece o Ari aqui, por gentileza, né, que pode entrar em contato aqui na Rádio Cultura mesmo, pode deixar aqui na Rádio Cultura, que o seu Ari dá até uma gratificação aqui para quem encontrar o telefone, tá? Então, o pessoal que está nos ouvindo aqui no 3389, pode mandar aqui também no 3389-1110, né, que a gente comunica também o seu Ari aqui também. Tá, seu Ari?
1: Tá, então tá.
0: Tá certo.
1: Obrigado aí.
0: Muito bem. Tá. Meio-dia e 54 agora. Eu vou ficando por aqui com o nosso programa A Hora do Recado. E na sequência você fica com o programa Só Bandas aqui na 96.5, tá bom? Um abraço para vocês e até amanhã.
2: Então, fora de casa.
3: O município de São Cepé, na região central, decretou situação de emergência após as chuvas da semana passada. Entre os problemas estão pontes caídas, estradas que ficaram em situação precária, bueiros entupidos e comprometimento da rede de esgoto, além de danos em ruas e calçadas.
4: Ainda nesta edição, homem é morto a tiros durante assalto em Tupanciretã, no noroeste do estado.
5: A Advocacia Geral da União pede ao Supremo que mantenha a proibição das bets no país.
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7: Um homem de 53 anos foi morto a tiros durante um assalto em uma chácara em Tupanciretã, no noroeste do estado. Segundo a Brigada Militar, dois criminosos encapuzados invadiram o local e renderam dois moradores que foram acorrentados. Por volta das 9 horas da noite passada, o proprietário chegou à chácara com a companheira e foi surpreendido pelos assaltantes. O homem foi baleado e morreu no local. A mulher foi levada para o mesmo lugar onde estavam os outros reféns. Os criminosos fugiram levando um Gol prata, uma pistola, cerca de 10 mil reais e o celular da companheira da vítima. A Polícia Civil investiga o caso como latrocínio. Agora em Porto Alegre, temperatura de 21 graus, meio-dia, 56 minutos.
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9: O reparo de uma adutora com vazamento na zona norte de Porto Alegre deve seguir até o fim da tarde de hoje. O problema afeta 16 bairros da capital. O serviço ocorre desde a noite de ontem no bairro Jardim Floresta, na esquina da Avenida Sertório com a Rua Ouro Preto, que está totalmente bloqueada para trânsito. A área afetada pelo desabastecimento reúne 219 mil moradores e inclui bairros como Sarandi, Mário Quintana, Rubem Berta, Morro Santana e Passo da Areia. Em áreas mais distantes, a normalização do abastecimento deve ocorrer até amanhã de quarta-feira.
8: Milhares de estudantes do ensino médio voltaram a protestar hoje na França. Atos foram registrados em pelo menos 30 cidades, com cerca de 1.800 escolas parcialmente bloqueadas ou fechadas. Em alguns locais, houve confronto entre manifestantes e a polícia. Segundo o governo francês, 215 estudantes, 85 professores e 715 policiais ficaram feridos. Os protestos começaram em setembro e reúnem estudantes de 15 a 18 anos. Eles reclamam da falta de professores substitutos, da carga horária excessiva e da falta de estrutura nas salas de aula.
10: O preço do barril do petróleo voltou a ficar abaixo dos $100 nesta terça-feira. O barril do tipo Brent, usado como referência internacional, é cotado a $98, com queda superior a 2%. Este é o menor valor desde o começo de outubro. A desvalorização ocorre mesmo em meio a novos ataques do grupo rebelde Houthis, apoiado pelo Irã no Iêmen, contra aeroportos da Arábia Saudita.
8: A Advocacia Geral da União pediu ao Supremo Tribunal Federal que mantenha a proibição das bets no país. A manifestação ocorre no âmbito de uma ação apresentada por empresas de apostas para derrubar o efeito da medida provisória editada pelo governo federal. A AGU também solicitou ao ministro Luiz Fux, que é relator do caso, que peça uma manifestação da Procuradoria-Geral da República sobre o tema. Pelo cronograma da medida provisória assinada em 25 de setembro, as bets devem sair do ar nesta terça-feira. Em instantes, secretária estadual da Educação pede demissão e deixa o cargo.
10: A instalação de câmeras que flagram infrações dentro de veículos com uso de inteligência artificial tem novo prazo no Rio Grande do Sul. Os equipamentos serão colocados pela empresa Cop Tecnologia e devem entrar em funcionamento até o fim de dezembro. Dois aparelhos ficarão na BR-116 em Estância Velha e São Leopoldo, no sentido interior capital. A fiscalização poderá identificar infrações cometidas dentro dos veículos. Segundo a Polícia Rodoviária Federal, a rodovia foi escolhida por concentrar o maior número de ocorrências no estado.
8: Nenhuma empresa apresentou proposta para construir o novo hospital da região metropolitana em Viamão. O governo do estado deverá revisar o edital, principalmente os valores previstos no contrato. Como o leilão poderá ficar para 2027, o governador Eduardo Leite deverá tratar do projeto com Luciano Zucco, que assume o governo em janeiro. O hospital será construído próximo à RS-040 e ao atual hospital de Viamão. A nova unidade terá 350 leitos e atendimento 100% SUS.
10: A secretária estadual da Educação, Raquel Teixeira, deixa hoje o cargo. Ela pediu demissão há cerca de um mês, mas o governador Eduardo Leite solicitou que a secretária tirasse férias e permanecesse no cargo até depois da eleição. Raquel Teixeira afirmou que queria deixar a pasta após a divulgação dos resultados do Índice de Desenvolvimento da Educação Básica, o IDEB. A atual secretária adjunta, Stephanie Quereschi, assume o cargo e deve conduzir a transição para o governo de Luciano Zucco.
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10: A próxima edição será às 10 para 7 da noite. Boa tarde.
11: Giro do placar Felice.
12: Hoje, pela Liga das Nações, destaque para a Croácia e a Espanha.
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12: 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Hora certa.
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15: Polícia investiga desaparecimento de homem que mora em Lajado há menos de 3 anos. O cidadão não é mais visto desde a manhã da última terça-feira do dia 29 de setembro. 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

0: hora certa.
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Escutando essa música, a banda Passarela, hein? 3 horas e 28 minutos. Chegando a uma nova e o Lobo da Madrugada, hein? 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Segue a programação, hein? 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

0: da palavra. Não deixe que as pessoas te façam desistir daquilo que você mais quer na vida. Acredite, lute, conquiste, confie em Deus e seja feliz.
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2: Hora certa.
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0: aí, sua banda, às 13 horas e 43 minutos, a nossa programação que segue por aqui. Vamos ver quem tá participando com a gente aqui no nosso WhatsApp. Boa tarde.
1: Max, manda uma música aí pro pessoal da Fênix. Tamo acompanhando aí.
0: Ô, Arthurzinho, um abraço aí pra você da turma da Fênix, né? Obrigado pela companhia, uma boa tarde. Vai ser um sucesso pra vocês daqui a pouquinho também, tá bom? Vamos ver quem mais está participando. Boa tarde, gostaria de parabenizar meu pai Mário Bonaldo, que está de aniversário hoje, completando 93 anos. Desejamos saúde e paz, tudo de melhor para você. Somos gratos por tudo que o senhor fez por nós, a filha Maria Rita e Ana Alice, seus genros Leomar e Valmir. Uma música bem bonita, tá certo. Parabéns, seu Mário. Muita saúde, muita paz, muita felicidade, tudo de bom hoje e sempre, hein? A todos os aniversariantes aí dessa data especial, né?
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0: 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Céu e cantos pra vocês aí.

0: também pros amigos aí que estão lá no Campo Novo, né? Rita, Lúcia, as meninas aí que estão trabalhando, né?
1: Irmão, desculpe se quebrei o combinado. 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
0: Daqui a pouquinho sai o Corpo e Alma pra vocês aí, tá bom?

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2: Uma fila, uma tranqueira um pouco maior agora na Silva Só, para quem se destina com destino a Ipiranga. Nesse sentido, teve um acidente envolvendo carro e moto, que deixa o fluxo mais travado. O acesso ao túnel da Conceição até agora há pouco também tinha um carro batido, sendo retirado de guincho na faixa da direita, pouquinho depois do cruzamento com o Oswaldo Aranha. Com trânsito, Ian Tambara.
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1: Justiça mantém prisão de homem por feminicídio na Restinga, em Porto Alegre.
3: Douglas Vinícius dos Santos Bernardo, de 29 anos, foi preso ontem pelo assassinato de Tamires de Araújo Rodrigues, de 24 anos. Em audiência de custódia hoje, a justiça decidiu manter o homem preso. A prisão foi convertida em preventiva. O judiciário considerou a existência de indícios de que Douglas tenha sido o autor do crime. O corpo de Tamires foi encontrado pela mãe dela no bairro Restinga, na zona sul da capital. No momento em que foi preso, segundo o relato dos policiais, o homem admitiu o crime. Já na delegacia, ele ficou em silêncio. Da redação, Letícia Mendes.
1: A Paramount concluiu hoje a compra da Warner Bros. Por 110 bilhões de dólares, o equivalente a quase 550 bilhões de reais. A aquisição cria uma das maiores empresas de entretenimento do mundo. A nova companhia passa a se chamar Skydance. A operação reúne marcas como HBO Max e CNN e inclui franquias como Harry Potter e Batman. O acordo encerra uma disputa que também envolveu a Netflix e atraiu o interesse de outras empresas do ramo. Apesar do tamanho da operação, a nova empresa começa a funcionar com cerca de 80 bilhões de dólares em dívidas e pretende economizar 6 bilhões de dólares em custos. 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Da redação, Felipe Baques.
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1: Asma noturna é um tipo comum da doença. Se você tem asma, as chances de sofrer uma crise são muito mais elevadas durante o sono, porque a asma é fortemente influenciada pelo ritmo circadiano, que é o ciclo biológico que regula as funções do nosso corpo, geralmente de acordo com a luz do sol. Acredita-se que a asma noturna acontece devido ao aumento da exposição aos alérgenos, ao resfriamento.

0: raios do sol. Acredita-se que a asma noturna acontece devido ao aumento da exposição aos alérgenos, ao resfriamento das vias aéreas, à posição reclinada ou até mesmo pelas as secreções hormonais. Se você tem asma, observe se os seus sintomas pioram quando a noite avança, né?
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0: Quem ganha o prêmio antes da luta perde a motivação pela vitória.
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2: Hora certa.
3: 2h40.
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1: Aí, programa Cultura Mix, 2h42. 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
2: Aí, Júnior, o que será que tinha naquele áudio, hein, meu irmão?
3: César, eu também quero saber, viu?

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Aí a programação 96.5, hein? Cultura Mix pra você nessa tarde maravilhosa. Teremos aí uma notícia na hora certa, né? 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
1: Hora certa.
2: 3:01.
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4: Incêndio destrói residência e família precisa de doações em progresso. O fogo atingiu um imóvel no interior do município. A família perdeu todos os bens e mobiliza a campanha para recomeçar. 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

0: certa!
1: 13h15.
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1: Segue o programa Cultura Mix, hein? 3 horas e 21 minutos para a turma que está participando com a gente. Vamos ver quem está mandando mensagem no nosso WhatsApp. Boa tarde.
2: Positivo e operante. Dale, dale, Maxwell. É nóis que é nóis. Dando comando, bora lá, parceiro 3. Da Cultura, se for possível, toca um flashback para nós. DJ Portuga, Necessipe. Bora lá, meu filho. Chama. Dale, dale. Boa semana a todos.
1: Tá aí o nosso amigo João Pagnussati, né? Esse aí é o flashback daqui a pouquinho pra turma aí, tá bom?

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2: Bom dia, só se for pra você.

0: Ame, acredite, pense, grite, sonhe, conquiste, lute, batalhe. Tenha força, tenha foco, tenha fé. Sorria e agradeça a Deus por mais um dia.
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0: traí, hein? Caico, meu bem, eu te traí, hein?
1: Ontem à noite eu fui num baile.
0: 3 horas e 49 minutos pra você sintonizado com a gente. Cheguei. Segue a programação do 95. Manda um abraço pra gurizada aí que tá no trecho, né?
1: Amorina, cuidança.
0: Nosso amigo Rafael e toda a equipe aí, hein?

0: Aí o sucesso do maestro, né? Agora eu vou te falar. Os amigos aí, né? Antes compor. Vai pro Dal Pascoal, alô da Pascoal, Neneu. Eu mesmo vou te contar. Quem mais tá participando por aqui?
1: Boa tarde, meu amigo, tudo bem? Manda um flashback pra nós aí, ó, dos anos 80, um rock set aí, ó. Essa turma que tá na escuta do programa aí, ó. Programa Nota 10. E pra minha amiga Fran e a minha querida amada Tânia Muser e a toda aí do Mercado Colonial.
0: E pros amigos então, né? Obrigado pela companhia, pela audiência. 13h52. Amigos Reis de Lima.

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1: 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Notícia na hora certa, 4 horas. Defesa Civil do Estado emite alertas para novos temporais, com chance de granizo e formação de tornados para amanhã e quinta-feira no território gaúcho. Sessão sobre o fim da escala 6x1 é suspensa após discurso de senadores por falta de parlamentares no início da tarde no plenário. Ministério Público Eleitoral defende que TSE aceite desistência de recurso de Antony Garotinho, o que pode levar a vitória em primeiro turno para o governo do Rio de Janeiro de Douglas Ruas. O céu é parcialmente nublado em Porto Alegre, agora faz 21 graus. A nebulosidade predomina no estado ao longo do dia. A previsão é de chuva fraca hoje, ainda em diferentes áreas. 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
3: Com dois pontos travados na BR-116 por causa de obras no interior capital, em Novo Hamburgo, entre o bairro Primavera e pouco antes do viaduto da Sete, e em São Leopoldo, no sentido capital-interior, passando a ponte sobre o Rio dos Sinos em direção a Charlau. Com trânsito, Iantambará.
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1: Moradores de Caxias do Sul foram autorizados pela Caixa Econômica Federal a solicitar o saque calamidade do FGTS. O benefício pode ser requerido a partir de amanhã, ao meio-dia, até o dia 3 de dezembro, via aplicativo de celular do FGTS. Qualquer pessoa que tenha saldo na conta, no fundo de garantia, poderá retirar até R$ 6.220 por conta. Moradores da região sul do estado também tiveram o saque calamidade liberado devido aos temporais. A investigação sobre a queda do helicóptero que matou o cantor sertanejo Rick e outras 4 pessoas busca imagens e dados que possam ajudar a esclarecer o acidente. A Polícia Civil informou que solicitou à Polícia Científica de Santa Catarina os aparelhos que estavam com as vítimas e que foram localizados no local da queda. Entre os itens estão uma câmera, além de celulares, que passarão por análise. A intenção é verificar dados, registros e conversas que possam contribuir para a investigação. O helicóptero caiu na região de Urubici, Santa Catarina, no dia 21 de setembro. 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Notícia na hora certa volta na Rede Gaúcha às 5 horas. Da redação, Ramon Nunes.
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0: Ele merece uma declaração,
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1: Fumo, bebidas alcoólicas, exposição prolongada ao sol, alimentação gordurosa também estão relacionados ao câncer de boca. Fique alerta a qualquer lesão na boca que não cicatrize por mais de 15 dias.
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Segue ele, hein? Programa Cultura Mix, aqui na 96.5. Lembrando pra você que não nos acompanha nas nossas redes sociais ainda, não nos segue no nosso Instagram, faça parte de nossas plataformas digitais, @ Rádio Cultura FM 96.5 e também Rádio Cultura FM 105.5 de Antagorda, hein? 4:24.

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1: Aí, Cultura Mix, hein? 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

Vai, boiadeiro!

só mandar um salve aqui pro taxista Luiz Carlos Rumo aí, ó. Canga quebrada na sintonia, né? Como é que estamos aí, o número 1 aí, o táxi. Se criança, abraços. 15 pra 5.

0: como é que estamos? Deixa eu mandar um salve para a turma aí do Clube da Madrugada, hein? Sábado tem um mega evento. Contando a Xavier, hein? É. O decorrer dos dias tem ingressos para sortear para a turma fazer a festa, tá bom? Bora! Como é que estamos aí? 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Tem notícia chegando, depois a gente chega com Bailão 96. Lá, senhor Zéia, o Zéia de Lima, o Zéia. Tá só pela Mega Sena hoje, 92 milhões. É, tem também a Lote Fácil, 5 milhões, o Zéia. Carca aí. Vamos lá, notícia na hora depois, Bailão.
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2: Que calamidade do FGTS a partir de amanhã. Drone afunda navio comercial na costa da Bulgária e tripulação está desaparecida. Fontes de segurança marítima disseram a Reuters que Rússia é suspeita. Céu nublado na capital, agora faz 20 graus. A nebulosidade predomina hoje no estado, com previsão de chuva fraca em diferentes áreas. 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
3: Uma colisão envolvendo dois carros atendida na Sertório, sentido ao bairro, na altura do Jardim Floresta. Tem uma batida de carro e moto também na Zona Norte, na Carneiro da Fontoura, com Assis Brasil. Fluxo já bem travado na Carlos Gomes, sentido Zona Norte da Terceira Perimetral. 116 já não tem mais tranqueira no trecho que estava com estreitamento de pista por obras em Novo Hamburgo. Com trânsito, Iantambará.
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2: O Ministério Público Eleitoral se manifestou a favor da desistência de Antony Garotinho, do Republicanos, do recurso apresentado ao Tribunal Superior Eleitoral contra o indeferimento da candidatura ao governo do Rio de Janeiro. A decisão pode definir se a eleição termina no primeiro turno com a vitória de Douglas Ruas, do PL, ou se haverá segundo turno com Eduardo Paes, do PSD. A manifestação assinada pelo vice-procurador-geral eleitoral, Alexandre Espinosa, pede ao tribunal que homologue o pedido de desistência ou que o recurso de Garotinho seja negado, mantendo o indeferimento da candidatura e a consequente anulação dos votos recebidos por ele. A decisão ainda cabe ao Tribunal Superior Eleitoral. O Brasil deve crescer 2,1% em 2026, segundo projeção do Banco Mundial divulgada hoje. O ritmo é inferior à média da América Latina e do Caribe, estimada em 2,2% para este ano. Entre os países com as maiores taxas de crescimento previstas estão Paraguai, com 4,7%, e El Salvador, com 4,5%. Segundo o Banco Mundial, os dois países são beneficiados por melhores condições de segurança e por políticas de controle dos gastos públicos, que ajudam a estimular investimentos privados. 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Da redação, Maria Regina Eichenberg.
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0: Bom, seguinte, 5h10, o tempo tá daquele jeito, né? Já teve chuva pela manhã, pode ter mais alguns milímetros durante a noite, né? E assim vamos, né? Como é que tá, amor?
5: É uma Argentina louca, já fez sucesso.
0: E aqui que a Argentina... Só falar no tempo, hoje tinha previsão de 10 milímetros, tá? Tá aí daquele jeito lá. Como é que estamos aí? A turma Macena. Como é que tá aí? 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Bora lá, team break, já já, bailão com vocês.
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0: Como é que estamos aí? 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Deixa eu mandar um salve tudo especial. 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
0: Então tá aí, um abraço aqui pessoal da Vila Canzinha, Picara Casa Grande, né? Tô mandando um salve aí pro Luciano Vieira, amanhã tem Inter aí, Luciano. A turma aí da Liselma, tão te parabenizando aí o grande profissional aí do açougue, né, Luciano? Já tá na folga, hein? Abraço, vamos lá, vem aí, bailão, agora sim.

Bora lá tocar tudo a partir de agora em Sertanejas, banda. Ah, bailão. Com vocês aí, como é que estamos? Cidade interior, região. Inclusive, há pouco a gente voltava de Putinga, a terra que teve os ganhadores da Lote Fácil. Ah, oh, maravilha. Banda. E falar em Lote Fácil, abraços aí pra Lotérica, boa sorte do Paulinho.

Maravilha, super tarde, hein? Estamos pelo aplicativo, temos pelo Dial 96, estamos aí no portal do Grupo Cultura, vem comigo. Tava falando em Paulinho lá, tivemos aí o Luiz Anela, né? E os ganhadores, ontem teve bolão, turma que acertou o Duque da Quina aí, vamos repartir, né? Já. Especial para as meninas lá do Sketch, Andrine, Sara que tá do dói hoje, a Laira, a Denise e Helena, o homem da lotérica mais pequente. Como é que tá, Paulinho, hoje? Ah, bora! 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Bora! 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
0: 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Como é que tá, galera? 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E Clube do Bailão do Sabiá. Ô, Sabiá, como é que estamos? Final de semana tem Domingueira Top, hein? Domingueira Premium. Camarguinho e suas bailarinas, hein? É, grande Domingueira, então, dia 11 de outubro. Clube do Bailão Sabiá, domingo, hein? 19 horas. Todo mundo lá. Tá bom? Vamos abrindo aí com Banda Rainha Musical, depois tem Banda Céu e Cantos.

0: imóvel, hein? É toda atenção quem usa aí a 9 de julho, né? As obras foram retomadas aqui, o recapeamento da 9 de julho. Então, toda atenção aí do posto Mega Petro em diante, tá? O pessoal tem máquinas em obras, né? Motoras, então redobre a atenção. Isso, Maxwell.
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0: Então tá aí várias máquinas aí na avenida, então toda atenção aí, né? Várias máquinas, a turma aí que estão aí no recapeamento, né? Tem o Pare e Siga, então atenção sempre redobrada e dos motoristas também lá, né? Em questão dessas obras aqui da duplicação da nossa Avenida Central a 9 de julho, tá bom?
2: Amor.
0: Tá aí o Evandro Estrapação, né? Tá homenageando aí o... É, o Ventania, o parente Ventania. Hoje tá pagando a merenda aí, né? Eles não esquecem do nosso convite de casamento lá pro Melão, o Márcio. Como é que é o nome da galera aí, Evandro? Estão nos acabamentos lá nos pesos, porcelanatos. E o homem do Rejonte aí, o Ventania. É, Ventania. Aí já pegou um vale lá com o patrão Evandro Estrapação.

5h22, hein? Como é que tá a galera aí de boa? Tudo bem do Salão de Cabeleireiro do Paulinho Solidário Borges, né? Como é que tá, Paulinho? Encontrei a garota mais linda. Pro seu Manuel, dona Natalina, pessoal, o povo aí da Picada Rosa. E também o nosso amigo Nereu. Ô, Nereu, hoje a gente se encontrou aí na... né, no Bar da Rodoviária.

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0: Isso, falar na turma aí do Pega, como é que temos aí o Evandro e sua equipe?
2: Estamos nos acabamentos lá do
0: Ó. Tá de motor aí, o homem da camisa do agro lá, ó.
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0: Tá feliz, diz que agora vai casar o Ventania, né?
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0: Tanto aí, né? O homem é sucesso com as mulheres, agora só uma, né? Tem que tomar banho de mel, isso, Evandro. Me aruma aí 20 quilos de mel, quero fazer a simpatia aí.
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0: Banho de mel aí. Pegue 20 quilos de mel aí da produção do Evandro, Estrapação. A morna. Que mais? Folhas de alecrim, guiné, arruda. Meu Deus. Uma simpatia dessas, e acredito, né, que elas vêm.

0: hora certa.
1: Isso, olha a hora, 5h27. 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
1: 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Já já voltamos de loja Vilar. Super tarde. Na terça-feira para todos.
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2: Bora lá, turma de São José do Herval, como é que estamos aí? Vários, pessoal também aqui da Bela Vista do Fão, tá? Bora.
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2: Mano Vartel, Mano Moraes é que teve aí nas festividades Farroupilha, né, em setembro, em Pouso Novo, né? É, o Abelins, hein? Clube do Baixinho Padilha, hein? Dia 24, bailão, hein? Com banda Conexão Direta. E a mulherada não vai pagar. É o retorno de verão aí, os bailões. É no Clube dos Amigos JC, dia 24, hein? Todo mundo lá! E diariamente, nesse horário aqui, aquele atendimento, aquela cerveja, né? Jogar sinuca, uma carta. Lá com o Baixinho, com a Janice e a turma. Antigo quiosque dos amigos.

0: 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Tenha força, tenha foco, tenha fé. Sorria e agradeça a Deus por mais um dia.
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2: Hora certa.
3: E 5h40.
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0: Como é que estamos aí, turma do WhatsApp aí, né? Daí o Gustavinho Lima. Bala alojada, daí o sucesso, hein? E pra turma que pediu, banda genial, vamos lá. A nova, hein? Aquela, pensando em você, aqui pra dona Alice. É, ela que só pensa no seu aquilino, isso?
1: E Pasquale, manda uma música pra nós aqui, ó, na Fátima.
0: Então tá aí.
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0: O teu certidão tá aqui, né, o rapaz aquele. É, o aquilino, dona Doralice. E pro Éder, o Joque, o homem do Joque Clube. Que dia 18 estarão aí na Ípica, Toco de Casco. Inclusive a dona Doralice que já guardou 5 mil, né, pro Éder apostar na...

0: Isso, pessoal de Caxias do Sul.
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0: Tá mandando um salve pra turma aí da Terra Planácia, Cidreia.
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0: Hã? Bora lá. Como é que estamos aí? Amanhã tem Grêmio, né? Será que o Remo vai manter o Remo no Grêmio?

Amanhã nós vamos pegar o remo, Pascoal. Às 7 da noite. Vamos aplicar uns 5-0 no remo, assim, devagarinho, né? E daí vamos subir, sair da zona de rebaixamento ali, remando devagarinho, remando.

Tomara, e o Inter que joga com o Corinthians em casa, né? São os grandes jogos aí, tá? O Internacional e Corinthians e o Grêmio que joga com o Remo fora de casa, hein? Vamos ver, né? Aí o Bola de Cristal aí, o seu Valmir Ferreira disse que vai dar 5, né? Então, pena que não tem mais as bets pra apostar.

0: rapaz.
1: Deixa eu mandar um grande abraço pro Roquinho da Sandra, lá na Barra do Galvão. Roquinho, pra ti, pra filha, pra esposa. Um abraço, né? Barra do Galvão. E pro seu Fábio Passer. É, o homem escapou aquele lá, né? Não pagaram a cerveja pro Fábio hoje, né? 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

0: aqui pro pessoal da Picada Rosa, aqui pro seu Manuel. Como é que tá, Manuel? Ligado sempre?
1: O Manuel dos Santos lá e a Nona Nata.
0: Seu Manuel dos Santos, Dona Nata.

abraço aqui pro Caíco, né? O Caíco que reside no Britador, né? Diz que tem uma... Desapareceu, não. Se alguém pegou emprestado uma bike aí da garagem do Caíco, que devolva, né? Ele precisa pro trabalho, pro quadro e quadro da vida. Se de repente alguém viu, pegou emprestado aí, né? Por gentileza, coloque de volta aí, tá bom?

0: Bora lá, Clube do Bailando Sabiá. Olha, domingo tem domingueira, hein? Camarguinho, show e banda, hein? Eu e as bailarinas no Sabiá. Agora, domingo, dia 11, hein? 19 horas o início. Vamos lá?
1: É gratuito.
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3: Com uma baita tranqueira para quem segue para a Zona Sul pelo Edvaldo Pereira Paiva, por conta de um acidente bem na altura do lado do viaduto Abdias do Nascimento, antes do Pontal, e com uma fila que se estende até próximo do estádio Beira-Rio. Quem segue pela Padre Cacique para a Zona Sul pode escapar dessa fila, que é uma boa alternativa. Com trânsito, Ian Tambara.
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1: DEMAI prevê normalizar abastecimento em parte da Zona Norte de Porto Alegre até amanhã de manhã.
5: O DEMAI concluiu nesta tarde o conserto da adutora que afetou o abastecimento de 16 bairros da Zona Norte de Porto Alegre. A estação de bombeamento Ouro Preto já está operando e a água começa a retornar gradualmente para os 219 mil moradores dos bairros atendidos pela unidade. A previsão é de normalização completa até amanhã de manhã. Durante a retomada, a água pode apresentar alteração de cor e gosto devido a micropartículas da tubulação. Caso o aspecto não normalize, o consumidor pode solicitar a lavagem da rede pelo telefone 156, opção 2. Da redação, Laura Tedesco.
1: O dólar fechou em queda de 0,5% em R$ 4,97. É a primeira vez desde maio que a moeda norte-americana é cotada abaixo dos R$ 5. O Ibovespa, principal índice acionário da Bolsa de Valores brasileira, recuou 0,52% aos 205.835 pontos. Ontem, o índice havia disparado quase 8%, na maior alta desde março de 2020, superando a marca de 200 mil pontos. O cenário político brasileiro seguiu no radar dos investidores após os resultados do primeiro turno das eleições. Cartórios de protesto, o jeito mais eficiente de recuperar uma dívida. Em razão da transmissão da jornada esportiva, notícia na hora certa, volta na Rede Gaúcha às 11 horas. Da redação, Maria.

0: certa.
1: 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Tá bom? 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Já já voltamos com o Bailão 96. Turma também do restaurante Alberice, Clube do Bailão de Sabiá. Como é que tá, Sabiá? Domingo tem domingueira top, tá bom? 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
7: Morador de aldeia indígena em Estrela é identificado como homem encontrado morto em Itabaí. O homem de 34 anos estava desaparecido desde a manhã de quinta-feira. O corpo foi localizado em uma valeta em volta de uma lona. 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

0: Como é que estamos, bailão, hein? Seguimos por aqui com a nossa segunda hora. Como é que estamos? Tem ouvintes aqui? Como é que estamos aí, o Jerus e Mariana? Estamos carneando um porquinho, né?
1: Buena, Pascoal, tudo bom? Meu, toca aquela música do Caíco lá. Aquela lá do Traí, não sei o que lá. Pra desejar pro Caô Canofre e pro irmão dele, mais conhecido por Cadu, que trabalha com o Diego da elétrica lá. Mecânico lá do Diego da elétrica lá. Toca pra nós, hein? Um amigo do Isaac, amigo deles, hein? E pro meu sogro, Jerus.
0: Então daí, sogro, essa pra ti, ó. Aô, Gero. Então daí, galera. A nova, o sucesso.
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0: Daí o sucesso, Isaac.
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0: Bem importado, Iaguzeski.
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0: Dança aí, Caduco.
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1: Vamos para o Pascoal, a Adelma Bracandinha. Bota com a música Ana Tavares.
2: Aí, Alana Tavares, né? Coração Vagabundo. Especial também pro Rudimar Pedroso, que tá mandando um super beijo. Pra Siluí. Ô, Siluí, do Campo Novo, isso? Tudo é tão frio e escuro. Tamo carneando um boi aqui na Opa. Convida o cara aí, comer uma picanha. Tá bom, negão? Especial pra Siluí aí, pra toda a turma. 6h14. Logo mais tem loteria das 18, hein? É. Quem sabe hoje pegar um prêmio, hein? Pra ti que tá patinando no seco aí, um prêmio da loteria hoje.

0: Apartamento 104, né? O apartamento é aí na Avenida Maria da Rocha, né? Alô, Isaac! Abraço do sogro, Jerusa. Daqui a pouco tá chegando com uma costela do porco. 2 quilos de salame, morcina, lá vem coranço, né? Então, Isaac, espera aí que o sogro tá chegando, hein?
1: Eu moro no 104.
0: Tá bom, Isaac? Espera o sogro aí, né?
1: É uma loucura.
0: Pessoal da Casa Marão, hein?
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0: Prepara o AP aí, Isaac. Sogrão.
1: E no balanço,
0: é, um motorista particular agora, o Zeca da Vila César.
1: 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E sai do banho sem roupa. Me dá água na boca, é loucura demais.
0: 6:18. 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
1: Te desejo aquela formosura. E no balanço da rede.
0: Bora lá.
1: Beijo.
0: É pra mandar teu alô, teu salve, 3389-1110.
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Há pouco eu falava aí com o Guilherme.

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Vamos lá que tem um pedido. 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

0: Alerta!
1: Olha a hora, olha a hora aí, 6h28, 6h28, vamos lá com o Diogo Costa, dançando contigo, vamos lá. Ah, pessoal, aí os moradores da antiga zona do Beto aí na Canga, em breve vamos reinaugurar aí, né? Vou entrar em contato lá com o... Adquiriu lá o terreno, aquela, né? Em breve, novidades.

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0: Fala com Loteria, como é que estamos aí? Mas antes, mandar um abraço aqui pro Zéias de Lima, né? Um dos homens mais apaixonados. Como é que tá, o Zéias?
1: Boa noite, Pascoal. Aqui é o Zéias de Lima, paranaense apaixonado.
0: Boa, que coisa
1: boa. Essa próxima música aí, cara, todo que tiver na escuta e que gosta de ouvir teu programa, que é Nota 10. E especialmente pra Tânia Muse e a minha querida amiga Franciele. Agradeço, foi atendido.
0: O horizonte azul aí pro, tá? Tudo azul. Alô, Eduardo Godoy de Moraes, pega um bilhete aí, hein? E pro Valdir Júlio da Silva também na linha, como é que tá, Valdir?
2: Boa tarde, da Pascoal, como é que é, nome? Beleza?
0: Tranquilo?
2: Viu, então um violão à venda.
0: Violão?
2: Daí tô anunciando a rádio aí, tá?
0: Qual é o?
2: Violãozinho é novo.
0: Qual é o valor?
2: Do violão.
0: Baixou o preço.
2: Tá, então anuncia aí na rádio pra mim, tá?
0: Quantos anúncios quer fazer aí?
2: Quem quiser me comprar o violão, me entra em contato, tá? Beleza? Um abraço. Eu criei uma música do...
0: Tá daí, né? Violão pra venda com o Valdir Júlio da Silva. Comprou o violão pra prender, não deu certo lá. É novo, hein?
3: Difícil de esquecer.
0: Tá bom? Já temos aí o resultado dos bichos. É a Canofre, como é que tá a Canofre? O Canofre aí nas oficinas.
4: Fala, Pasquale, boa tarde, tudo certo? Bota uma musiquinha, um flashbackzinho aí pra nós, pra aquele tal do Isaac, que ele escutava na van viajando na maionese lá. Valeu, oferece pro Isaac anão lá.
0: O Isaac, o pequeno grande homem do caminhão e da van. Ah, parece que a van vai sozinha, mas é o Isaac o motora, né? Abraços aí, Canofre. Canofre e o Diogo Bagacina, né? Eles vão, será que a van tá indo sozinha? Não, tem um motorista, né? Só a cabecinha aparece. Só atualizando aqui os números. Olha, quinto prêmio de hoje. Sorte a todos que fizeram a fizinha. É Renato Farias. Quinto prêmio, 5.569. Quarto, 6.207. No terceiro, 6.310. Segundo, 2.834. E primeiro, adivinha? 7.709 na pinha, na cabecinha. Pegou? Não pegou? 7.709 na cabecita. Bora lá, turma que pediu.

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legal. Aqui é na classe da Pequena Rosa, eu quero homenagear a minha irmã Vitória, que hoje está fazendo 9 anos e eu quero a música Janelinha. Olha essa

0: aqui é na classe porque era rosa, eu quero homenagear a minha irmã Vitória, que hoje tá fazendo 9 anos e eu quero a música Janaína. Olha essa foto aqui.
1: Janaína, qual é a foto? Tá bom então, Vitória. Parabéns pra ti, Vitória. 9 aninhos hoje, hein?

0: Então, vamos lá, tem sucessos? Gil e Geno, vamos lá, bora lá.
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0: Tô ficando louco, tá? Bora lá, Gil e Geno. Choro de saudade. É o sucesso aqui do bailão.
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0: Especial para a turma do Rancho do Keno. Como é que tá, Keno? Segunda-feira, dia 12, é o aniversário do Keno. Ah, fala aí.
3: Alô, você. Alô, galera de Fontoura Xavier. Turma, galera de toda a grande região. Aqui quem fala é o Adelar Farias, vocalista do musical Só Bailão. Gente, estou passando para fazer um convite especial, maravilhoso, para cada um de vocês. Galera, dia 12, feriadão, nós do musical Só Bailão vamos estar no Rancho do Keno, na descida para o Britador, a partir das 15 horas da tarde. Convide seus amigos, faça sua turma, reúna sua galera e venha dançar, se divertir e ouvir o melhor do baile com nós no musical Só Bailão. E atenção, mulherada não paga o ingresso. Um forte abraço e até
0: segunda-feira, hein? Meu dia tem aí os convidados, depois uma e meio bolo e em seguida segunda, que é feriado nacional, dia da padroeira do Brasil e aniver aí do nosso amigo Keno aqui na descida do Britador, hein? Para recordar os grandes bailes. Então segunda, 14 horas começa ele aí. Adelar Farias, banda Só no Bailão.

0: Maravilha, a gente fecha por aqui, tá aí, Doce Bandida. Um abraço em nome da banda Mensageiro Legal. Quer contratar uma banda pro teu evento? Chama aí o Pingo. 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Ou bate um fio aí, 99186-0242, tá bom? 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
0: A sequência vem Voz do Brasil, depois Balada. Todos vocês, grande abraço, uma super noite.

aí, galerinha da quadra. Agora vocês podem sair da quadra, pessoal. Podem sair, o Jota agora encerrou os autógrafos, tá bom? Podem sair da quadra, por gentileza. Devagarinho. Devagarinho. Vai lá. Criançada cheia de energia. Sufocou o Jota de pedindo autógrafo. Agora ele vai descansar para daqui a pouco jogar. Vamos sair da quadra, pessoal. Vamos lá, liberar. Libera a quadra aí, galera.

0: com oferta de qualificação técnica e ingresso no mercado de trabalho. Gabriela Noronha.
1: Hoje, são mais de 3 milhões de matrículas na educação profissional técnica de nível médio, segundo o Censo Escolar da Educação Básica.
2: Hoje, na apresentação da Voz do Brasil, eu, Mariana Jungmann e Luciano Seixas.
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2: Quem ainda tem dinheiro nas plataformas de apostas online, as chamadas bets, vai receber os valores diretamente na conta bancária nos próximos dias.
0: A Secretaria de Prêmios e Apostas do Ministério da Fazenda divulgou um novo cronograma para a devolução.
2: De acordo com a pasta, um total de 1 bilhão e 300 milhões de reais ainda não foram resgatados pelos usuários.
3: Foi encerrado ontem, segunda-feira, o prazo para o resgate voluntário dos valores disponíveis nas plataformas de apostas, as bets. Mas, segundo a Secretaria de Prêmios e Apostas do Ministério da Fazenda, ainda restam 1 bilhão 325 milhões de reais na carteira das bets, que devem ser devolvidos aos apostadores. A retirada vale para as empresas que tiveram a autorização de funcionamento no país. Segundo a Secretaria, um dos fatos para a demora na retirada é a quantidade de contas com valores reduzidos. Pelo menos 86 milhões de contas possuem saldos de até 99 centavos, totalizando mais de 15 milhões de reais. Agora, as empresas têm até amanhã, dia 7, para informar as instituições financeiras os saldos de cada apostador. De acordo com o ministro da Fazenda, Dario Durigan, o dinheiro deve estar disponível nas contas entre os dias 9 e 14 de outubro.
4: As bets vão ter que informar para os bancos qual é o saldo no seu CPF que ficou lá sobrando. E os bancos, no dia 9 a 14 de outubro, vão devolver o seu dinheiro. Caso tenha qualquer problema, a Caixa vai receber o recurso e intermediar a devolução do seu dinheiro. Não confie em sites, em links que te mandarem, que facilitem a devolução do seu dinheiro.
3: O fim das atividades das bets no país foi determinado por uma medida provisória. Só no dia de hoje, 1.500 sites de plataformas de apostas foram derrubados. Com isso, a partir desta terça-feira, os sites de aplicativos das plataformas deverão ficar indisponíveis. Reportagem Nazi Brum.
0: E para fortalecer as ações de combate à oferta de apostas de cota fixa no país, o Ministério da Justiça e Segurança criou novas estruturas no âmbito da Secretaria Nacional do Consumidor, a Senacom.
2: O Departamento de Fiscalização e Prevenção de Danos ao Consumidor vai atuar na prevenção e repressão das apostas ilegais e também na manipulação de resultados esportivos.
0: Já a Secretaria Nacional de Direitos Digitais vai acompanhar sistemas e políticas adotados pelas plataformas, analisar relatórios de transparência e notificar provedores e aplicativos que violem a medida provisória.
2: Pagar a mesma conta duas vezes por engano ou ter dor de cabeça com golpes e fraudes são alguns dos problemas enfrentados pelos usuários do Pix.
0: Para evitar situações como essas, o Banco Central aprovou novas regras para reforçar as operações financeiras no país.
2: Além de novas medidas de segurança, trabalhadores poderão utilizar o Pix automático em contas salários para pagamentos recorrentes.
5: O Banco Central aprovou novas regras para aperfeiçoar o Pix, ampliar suas funcionalidades e reforçar a segurança do sistema. As mudanças incluem novidades no Pix automático, regras específicas para cobranças híbridas e novos procedimentos contra fraudes. A partir de 1º de julho de 2027, o Pix automático poderá ser usado em contas salários para pagamentos recorrentes autorizados pelo cliente. A medida amplia as possibilidades de uso da ferramenta, mantendo as restrições já existentes para recebimento e outras operações nessas contas. Outra novidade envolve a cobrança híbrida, que reúne boleto e QR Code do Pix no mesmo documento. Para evitar pagamentos em duplicidade, a nova regra determina o cancelamento automático de um dos instrumentos assim que o outro for pago. Em caso de falhas, o regulamento define responsabilidades das instituições que devem comunicar ao usuário quando houver registro de suspeita de fraude, informar a data da marcação e permitir a revisão da medida. Se a suspeita não for confirmada, o registro deve ser cancelado. Claudimário Carvalho, para a Voz do Brasil.
0: A balança comercial brasileira registrou superávit de 7 bilhões 740 milhões de dólares em setembro, uma alta de 146% em relação ao mesmo período do ano passado.
2: Isso significa que o Brasil vendeu mais mercadorias e serviços para outros países do que comprou, resultando em um saldo positivo para a economia do país.
0: Os dados foram divulgados hoje pela Secretaria de Comércio Exterior do Ministério do Desenvolvimento, Indústria, Comércio e Serviços.
2: Os destaques nas vendas foram para o petróleo bruto, minério de cobre, combustíveis, soja, farelo de soja e café não torrado.
0: Aparelhos auditivos, cadeiras de rodas, camas hospitalares e até mesmo mudanças em imóveis para pessoas com algum tipo de deficiência.
2: Esses são alguns dos itens que podem ser financiados através de crédito acessibilidade, que oferece linha de crédito nos bancos públicos federais para aquisição de produtos e serviços de tecnologia assistiva.
0: Os equipamentos e dispositivos são voltados para dar mais autonomia e independência às pessoas com deficiência.
2: Saiba mais na reportagem de Luana Karen.
6: A linha de crédito Acessibilidade financia a compra de equipamentos, dispositivos e soluções que ajudem na autonomia de pessoas com deficiência. Isadora Nascimento, secretária nacional dos Direitos da Pessoa com Deficiência do Ministério dos Direitos Humanos e Cidadania, lista os itens mais procurados para financiamento.
7: Aparelhos para audição, amplificação sonora, cama hospitalar e também cadeira de rodas, que podem ser elétricas.
6: Entre os demais itens financiáveis estão órteses, próteses e dispositivos de acessibilidade para computadores. A linha também contempla o financiamento de adaptações em imóveis residenciais para acessibilidade. Tanto o Banco do Brasil quanto a Caixa Econômica oferecem a linha de crédito. Sérgio Fernandes de Carvalho Júnior, porta-voz do Banco do Brasil, detalha as condições oferecidas pelo banco.
8: O crédito é destinado a pessoas com renda mensal de até 10 salários mínimos. Os valores financiados podem variar entre R$ 70 e R$ 30 mil reais e podem financiar até 100% do valor do produto ou do serviço adquirido. O prazo para pagamento é de até 60 meses. A taxa de juros é de 6% ao ano para quem possui renda de até 5 salários mínimos e de 7,5% ao ano para quem possui renda acima de 5 e até 10 salários mínimos.
6: A concessão do financiamento depende da análise de crédito e dos requisitos de cada banco. Por isso, o interessado deve consultar a instituição financeira antes da contratação para verificar valores disponíveis, taxas, prazos e documentação necessária. Reportagem Luana Karen.
0: Uma plataforma digital reúne informações de voluntários da Força Nacional do SUS, que atuam em desastres e emergências de saúde pública.
2: É o Sou Força, que já conta com 3 mil profissionais cadastrados.
0: Os profissionais podem ajudar em cenários de desastres naturais, epidemias e até mesmo para conter os impactos do fenômeno El Niño.
9: O sistema foi criado para organizar a força de trabalho e a mobilização de profissionais voluntários que desejam atuar em desastres e emergências de saúde pública por meio da Força Nacional do SUS. Na plataforma digital Sou Força, estão reunidas informações sobre formação, competências, experiências e disponibilidade de cada profissional cadastrado. Rodrigo Stabile, diretor da Força Nacional do SUS, exemplifica como esses dados são usados na prática.
10: Aconteceu um deslizamento de terra numa tal região. Então eu sei que eu vou precisar de profissionais da logística, profissionais da enfermagem e de medicina. Eu tenho capacidade agora de acionar o voluntário, saber se ele está disponível para aquela missão.
9: O sistema Sou Força, criado em parceria com a Universidade de Brasília, conta com cerca de 3 mil profissionais voluntários cadastrados atualmente. Para Jonas Brandt, epidemiologista e professor do Departamento de Saúde Coletiva da UNB, a ferramenta vai ser uma ajuda importante no enfrentamento dos efeitos de fenômenos climáticos extremos, como o El Niño.
11: Cada vez mais, a gente tem aumentado essa frequência dos eventos extremos, as mudanças climáticas. O Brasil é um país que tem perspectivas de ser muito afetado pelo El Niño, seja na região norte do Brasil por causa da seca, seja na região sul do Brasil por causa das chuvas. Ter essa lista organizada é muito importante para que a gente possa dar conta dessa resposta esse ano.
9: Quem deseja se voluntariar pode acessar o sistema diretamente pelo site plataforma-fnsus.saude.gov.br. Reportagem Luciana Colares de Holanda.
2: Calor acima do normal, risco de incêndios florestais e mudanças extremas no volume de chuvas.
0: Outubro chegou e os brasileiros vão continuar sentindo os impactos do El Niño em diferentes regiões do país.
2: A previsão dos Centros Nacionais de Monitoramento indica que o fenômeno tem mais de 95% de chance de atingir intensidade muito forte entre outubro e dezembro, com efeitos que devem se prolongar até o início do ano que vem.
12: O Instituto Nacional de Pesquisas Espaciais, INPE, e o Centro Nacional de Monitoramento e Alertas de Desastres Naturais, CEMADEM, alertam para os efeitos do El Niño em todo o país. A quarta edição do painel El Niño 2026-2027 atualiza o cenário do fenômeno climático no Brasil. Entre outubro e dezembro, há probabilidade superior a 95% de que o El Niño alcance intensidade muito forte. Os estudos indicam que o fenômeno deve permanecer pelo menos até o início de 2027. A previsão indica probabilidade de chuva acima da média na região sul, em parte do sudeste e no leste do nordeste. Já em grande parte do norte e em áreas do nordeste e centro-oeste, a tendência é de volumes abaixo da média. As temperaturas devem permanecer acima do normal em quase todo o país. Na agricultura, a menor disponibilidade de água no solo no centro-norte pode interferir na germinação e no estabelecimento da soja da safra 2026-2027, além de afetar pastagens e a oferta de água para os rebanhos. No sul, a maior disponibilidade hídrica favorece o milho de primeira safra, mas o excesso de umidade pode aumentar a ocorrência de doenças no trigo e dificultar a semeadura da soja e do arroz irrigado.
0: Ainda falando de El Niño, para garantir uma boa safra, um dos pontos que o produtor rural deve observar é a previsão do tempo.
2: Com essa informação, é possível definir a melhor época para plantar, reduzindo o risco de perda.
0: E com previsão de intensidade do fenômeno climático, os dados sobre temperatura e clima passam a ser ainda mais importantes.
2: Agora, o agricultor pode contar com mais uma ferramenta, uma página oficial com informações e orientações sobre o El Niño e seus possíveis impactos na agricultura e na pecuária brasileira.
13: Excesso de chuvas ou longos períodos de seca. O fenômeno El Niño deve trazer grandes desafios para a agricultura nos próximos meses. Por isso, o Ministério da Agricultura e Pecuária, em conjunto com o IMET, Instituto Nacional de Meteorologia, criou um site com o objetivo de oferecer prevenção e mitigação para os agricultores. A página traz, por exemplo, informações como clima, seguro rural, zoneamento agrícola de risco climático, assistência técnica e formas de crédito rural. Também estão disponíveis avisos meteorológicos de eventos severos, previsão do tempo para capitais brasileiras e informações técnicas voltadas à agricultura, incluindo tecnologias de ponta desenvolvidas pela empresa brasileira de pesquisa agropecuária, a Embrapa. Essas ações têm como foco fortalecer a gestão integrada dos riscos climáticos, combinando prevenção, boas práticas de manejo, assistência técnica e instrumentos de proteção ao produtor, como o seguro rural. A ideia é prevenir cenários e reduzir riscos. A página na internet pode ser acessada pelo Ministério da Agricultura no endereço gov.br/agricultura. Cleide Lopes, para a Voz do Brasil.
0: Organizações e moradores de 44 cidades da Bahia e de Pernambuco já podem apresentar projetos destinados a ações de recuperação ambiental.
2: A chamada pública do Banco Nacional de Desenvolvimento Econômico e Social, o BNDES, é voltada para a restauração da vegetação e dos recursos hídricos no entorno das usinas de Sobradinho e Itaparica, no Rio São Francisco.
14: Estão abertas as inscrições para o edital Águas do São Francisco, que vai apoiar ações de restauração ecológica da vegetação nativa e revitalização dos recursos hídricos nas áreas de influência dos reservatórios das usinas hidrelétricas de Sobradinho e de Itaparica, na região entre os estados da Bahia e de Pernambuco. A região de abrangência do edital contempla 25 municípios na área do reservatório da usina de Sobradinho e 19 municípios na área do reservatório da usina de Itaparica. O edital é fruto de uma parceria entre o BNDES, Banco Nacional de Desenvolvimento Econômico e Social, e a conta do Programa de Revitalização dos Recursos Hídricos das Bacias Hidrográficas do Rio São Francisco e do Rio Parnaíba. A gerente do Departamento de Meio Ambiente do BNDES, Vera Guedes, detalha os objetivos da seleção.
15: Serão ao todo 20 milhões de reais para apoiar ações de recuperação da vegetação, além de projetos que contribuam para melhorar a quantidade e a qualidade da água, conservar a biodiversidade, mitigar as mudanças climáticas e ampliar a oferta de serviços ecossistêmicos.
14: As inscrições para o edital Águas do São Francisco vão até o dia 2 de dezembro. Você pode obter mais informações no site chamadas.fumbio.org.br. Reportagem André de Barros Lima.
0: Estudantes de instituições federais têm até o dia 14 de novembro para se inscrever no exame de proficiência em língua inglesa.
2: As inscrições podem ser realizadas através do portal epli.ifsp.edu.br.
0: A iniciativa é um exemplo das possibilidades de formação e qualificação oferecidas pelas instituições, que hoje reúnem 755 unidades em todo o país.
2: E nesse mês, a educação profissional e tecnológica completou 117 anos de história no Brasil.
0: Ao longo desse período, ampliou a oferta de cursos técnicos, de graduação e outras oportunidades de formação para milhões de brasileiros.
2: Saiba mais na reportagem de Gabriela Noronha.
16: A técnica de segurança do trabalho, Patrícia Colasso, hoje atua em uma importante empresa de engenharia paranaense do município de Araucária. Ela conta que a formação no Instituto Federal do Estado foi fundamental para a sua trajetória.
17: Eu trabalhava como operadora de máquinas, aí eu quis um crescimento profissional mais avançado. E hoje em dia eu sou formada, eu já faço uma outra graduação, mas tudo se deu início devido a essa formação em segurança do trabalho.
16: O diploma do Instituto Federal também é a aposta de Franciele Pereira para um futuro melhor. No campus estrutural em Brasília, ela é estudante do curso técnico integrado em meio ambiente e participa de pesquisas, ações de extensão e projetos que relacionam o conhecimento aprendido em sala de aula aos desafios da comunidade.
18: Minha mãe falou que queria muito que eu entrasse no Instituto Federal de Brasília e, cara, representa muita coisa no meu futuro, não só pelos trabalhos que eu desenvolvo aqui e por esse negócio de você apresentar muitos projetos.
16: Os institutos federais são entidades especializadas na educação profissional e tecnológica, oferecendo também educação básica e superior. Atualmente, a rede federal conta com 755 unidades entre camp e polos de inovação. Para Marcelo Brega Gagnoli, secretário de Educação Profissional e Tecnológica do Ministério da Educação, o diferencial desta modalidade de ensino é o compromisso com o desenvolvimento social e econômico da região.
19: Aquelas matérias que muitas vezes ele não tem uma associação dentro de sala de aula, ela sempre vai estar vinculada a alguma questão prática de resolução com arranjo produtivo, com arranjo social.
16: Embora os institutos federais tenham sido criados em 2008, a educação profissional e tecnológica faz parte da história do Brasil há 117 anos. Uma caminhada que começou oficialmente em 1909. Naquela época, o objetivo era oferecer um ofício aos jovens das classes menos favorecidas. Hoje, são mais de 3 milhões de matrículas na educação profissional técnica de nível médio, segundo o Censo Escolar regular da educação básica e cerca de 2 milhões de estudantes em cursos tecnológicos de graduação, conforme o Censo da Educação Superior. Para a presidente da Associação Quilombola de Faceira de Chapada do Norte, em Minas Gerais, Ana Maria Pereira, contar com um campus da EPT Quilombola representa uma oportunidade de acesso à formação profissional para indígenas e quilombolas da região.
20: Campus Quilombo, ele vem para nos fortalecer, para garantir para que nós, nossa juventude, permaneça em nossos territórios.
16: O acesso à educação profissional e tecnológica varia conforme a instituição, o curso e o nível de ensino. Na rede federal, as regras de ingresso são definidas por cada instituição e divulgadas em edital. Nos cursos de graduação, a seleção pode ser feita pela própria instituição ou pelo SISU, conforme as regras de cada curso.

0: cursos de graduação. A seleção pode ser feita pela própria instituição ou pelo SISU, conforme as regras de cada curso. Reportagem Gabriela Noronha.
1: Então, para quem quiser fazer o exame de proficiência em língua inglesa, eu vou repetir o portal onde as inscrições podem ser feitas. epli.ifsp.edu.br.
2: Dicas do Enem.
3: Meu nome é Ana Beatriz Silva e minha dúvida é: como controlar o tempo durante a prova?
2: Quem responde a Ana Beatriz é o professor Tiago Diana. Ele aproveita para dar dicas sobre os principais temas da prova de história. Vale a pena conferir.
4: Fala pessoal, dica importantíssima para você que vai fazer a prova do Enem. Eu vou dividir a minha fala aqui em dois momentos diferentes. O primeiro é sobre a organização da prova e a sua estratégia. São duas provas longas e você aproveitar bem o seu tempo vai ser um grande diferencial competitivo. São 3 minutos por questão. Investe muito no tempo de qualidade, leitura e interpretação da prova. Agora, nos temas de história, que é sempre muito recorrente, tem uma aposta grande na recorrência do tema Brasil-Colônia e principalmente os aspectos da escravidão. Toda vez que você pensar em aspectos de trabalho, economia, cidadania, direito, esses temas estarão presentes na prova e farão você acumular muitos pontos. Em história geral, a pegada história contemporânea, tentando se aproximar dos tempos mais atuais, é muito forte. Você tem uma grande prova e aproveite muito todo o seu estudo e toda a sua dedicação.
2: É isso aí. Se prepare e acompanhe as nossas dicas toda terça-feira aqui na Voz do Brasil e também na radiogov.ebc.com.br.
5: Estudantes indígenas ganharam mais tempo para reunir a documentação e garantir a participação no Programa de Desenvolvimento Acadêmico Indígena.
1: O prazo de inscrições para a seleção, que terminaria no dia 1º de outubro, foi prorrogado e agora segue aberto até o dia 26.
5: Com a alteração, o calendário do processo seletivo precisou ser ajustado e tem novas datas.
6: Candidatos interessados em participar do Programa de Desenvolvimento Acadêmico Indígena, o PEDAI, tem até 26 de outubro para se inscrever na seleção. O prazo inicial, previsto para 1º de outubro, foi ampliado pela Coordenação de Aperfeiçoamento de Pessoal de Nível Superior, a CAPES, autarquia vinculada ao Ministério da Educação. As candidaturas poderão ser enviadas até 26 de outubro, no horário de Brasília, exclusivamente pelo sistema eletrônico de inscrição da CAPES. Com a mudança no prazo, todo o cronograma foi reajustado. Agora, a análise documental está prevista para o período de 27 de outubro a 5 de novembro. O resultado será divulgado em 6 de novembro, com prazo para recursos entre 9 e 11 de novembro. A matrícula e o início das atividades seguem previstos para o primeiro ou segundo semestre de 2027. Para mais informações, acesse o portal gov.br/mec. Locução, Thalita Albuquerque.
1: E essas foram as notícias do governo federal.
5: Uma realização da Secretaria de Comunicação Social da Presidência da República.
1: Com produção da empresa Brasil de Comunicação.
5: Fique agora com as notícias do Poder Judiciário e do Congresso Nacional. Boa noite.
1: Uma boa noite, até amanhã.
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9: CNJ e Bacen propõem novas regras e limites para negociação de precatórios.
10: Justiça Eleitoral convida eleitores para contar como foi a experiência nas eleições 2026.
9: STJ anula júri e autoriza que peritos sejam ouvidos em caso sobre sobre morte de bebê após parto.
10: Boa noite, eu sou Marcela Luiza.
9: E eu sou Walter Lima.
10: O presidente do Supremo Tribunal Federal e do Conselho Nacional de Justiça, ministro Edson Fachin, e o presidente do Banco Central, Gabriel Galípolo, receberam nesta terça-feira uma nota técnica com novas regras e limites para a negociação de precatórios.
9: O evento ocorreu na sede do STF em Brasília. A nota foi entregue pelo Grupo Executivo Interinstitucional criado pelo CNJ, o Banco Central e pela Advocacia Geral da União. Na ocasião, Fachin destacou que a nota técnica é fruto de um trabalho conjunto das instituições para dar uma resposta firme, mas cuidadosa à realidade do mercado.
11: É dessa matéria complexa, sensível e de impacto prático

0: que nós hoje aqui estamos a cuidar. Como sabemos, a cessão de crédito e precatório é um instituto constitucionalmente admitido e garantido. Por isso, o desafio é exatamente esse, o de garantir que essa circulação ocorra com informação adequada, rastreabilidade, transparência, proteção do cedente, respeito à ordem constitucional de pagamento e o controle pelo tribunal competente. Por isso, regular não é impedir que o crédito circule, é assegurar que ele circule com segurança. E é justamente esse chamado que a nota técnica procura aqui atender.
1: Segundo Fachin, a nota técnica será submetida à análise do plenário do CNJ e da instância competente do Banco Central.
2: O presidente do Supremo ressaltou ainda que o normativo deverá ser apreciado e aprovado ainda neste mês de outubro.
1: Justiça Eleitoral convida eleitores para contar como foi a experiência nas eleições 2026.
2: A enquete anônima está disponível no site do Tribunal Superior Eleitoral até 31 de outubro. Mariana Fabre.
3: O objetivo é entender como foi a experiência de quem participou das eleições e o que pode ser melhorado nas próximas. Além de uma avaliação geral, o eleitor ou a eleitora pode compartilhar sua experiência sobre o acesso à informação, o deslocamento para a sessão eleitoral e sobre a própria votação. A participação é voluntária, feita pela internet, no site tse.jus.br e leva cerca de 3 minutos.
1: STJ anula júri em que médico e enfermeira são acusados por morte de bebê após parto domiciliar.
2: Segundo os ministros, a defesa foi prejudicada ao não obter autorização para que 2 peritos fossem ouvidos. Fátima Uchoa.
4: O Tribunal de Justiça do Rio Grande do Sul negou o pedido de oitiva dos peritos por avaliar que a defesa perdeu o prazo para indicar os assistentes técnicos a serem ouvidos, mas o STJ anulou o júri, considerando que as particularidades do caso e a necessidade de compreensão da atuação médica são suficientes para autorizar a oitiva dos peritos em novo júri e que a perda de prazo não pode prevalecer sobre o princípio da plenitude da defesa. O relator foi o ministro Reinaldo Soares da Fonseca.
1: A Justiça do Trabalho manteve uma indenização de R$3.000 a um empregado agredido pelo supervisor.
2: O caso aconteceu em Ituiutaba, Minas Gerais, mas o trabalhador também contribuiu para o conflito. Simone Moura.
5: O empregado fotografava o supervisor sem autorização e publicava as imagens com comentários depreciativos no grupo de WhatsApp da empresa. Em uma dessas situações, ele foi agredido pelo chefe. Para a justiça, a agressão não se justifica, mesmo com provocação. Mas a conduta do trabalhador também foi considerada na fixação da indenização no valor de R$3.000.
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1: Uma boa noite.
2: E até amanhã.
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8: Eu sou Paula Groba.
9: E eu sou Humberto Pinheiro.
8: E estes são os destaques de hoje do Jornal do Senado, que começa agora.

0: pode ser votado em primeiro turno já na próxima semana, após 5 sessões de discussão. Repórter Alexandre Campos.
1: O Senado fez nesta terça-feira a primeira de 5 sessões de discussão da proposta de emenda à Constituição, que acaba com a chamada escala 6x1, antes da votação da matéria em primeiro turno. Na prática, a PEC prevê que a jornada de trabalho passará de 44 para 40 horas semanais, sem redução de salário e com direito a 2 dias de folga, sendo um deles preferencial aos domingos. Essas regras não valerão para os servidores públicos, mas alcançarão os terceirizados de órgãos públicos. Também não serão aplicáveis para os trabalhadores da iniciativa privada que tiverem diploma de curso superior e que receberem um salário maior que 2,5 vezes o teto da Previdência Social, salvo se o empregador, por vontade própria, decidir o contrário. A diminuição será gradual. Se aprovada a proposta, 2 meses depois de sua promulgação, o tempo de trabalho por semana passará de 44 para 42 horas. Um ano depois da implementação dessa primeira etapa, vai diminuir para 40 horas. Sem se manifestar sobre o mérito da PEC, a senadora Damaris Alves, do Republicanos do Distrito Federal, defendeu que o início da discussão da proposta em plenário deveria ocorrer depois do segundo turno das eleições.
2: É uma matéria delicada, uma matéria que diz respeito a inúmeros segmentos e é a matéria de mais interesse do trabalhador. Como é que você pega uma coisa que vai mexer com milhões de vidas e você coloca no período eleitoral? Eu acho que essa discussão, pé no chão, tinha que ser pós-eleição. É desrespeito à vida do trabalhador.
1: Mas o senador Paulo Paim, do PT do Rio Grande do Sul, afirmou que a redução da jornada de trabalho é uma pauta antiga no país. Ele lembrou que o ex-presidente Getúlio Vargas, diante da falta de limite, fixou a jornada em 48 horas semanais.
3: Depois, na Constituinte, nós conseguimos reduzir de 48 para 44. De lá para cá, eu apresentei acho que uma meia dúzia de PEC. Realizamos dezenas de audiências públicas e aqui no plenário também 2, 3 sessões temáticas. Para mim, as eleições devem acontecer sim, sempre. No Brasil acontece 2 em 2 anos, que é os prefeitos e depois governadores e o Congresso, né? E a presidência da República. Então, cada vez que tiver uma discussão de uma campanha eleitoral, não se vota mais nada. É totalmente absurdo.
4: O presidente do Senado, Davi Alcolumbre, afirmou que vai cumprir todas as etapas previstas para a análise da proposta que acaba com a escala 6x1. Segundo ele, a PEC passará por 5 sessões de discussão antes de uma eventual votação em primeiro turno. Se for aprovada, serão necessárias mais 3 sessões de discussão antes da votação em segundo turno.
0: Alcolumbre também destacou que cumpriu o compromisso de levar a proposta ao plenário e afirmou que, no momento da votação, cada senador e senadora terá liberdade para decidir sobre a redução da jornada de trabalho dos quase 40 milhões de brasileiros que, segundo ele, atualmente trabalham na escala 6x1.
5: Qual é o meu desejo? É cumprir integralmente o rito constitucional, sem atropelos, sem acelerar nada, para na semana que vem termos sessões terça, quarta e quinta, e se caso todos nós pudermos concluir as 5 sessões de debate na semana que vem, do ponto de vista regimental, colocar para sua deliberação em primeiro turno.
4: Quem vive do artesanato poderá ter direito à proteção da Previdência Social.
0: Um projeto em análise no Senado prevê que artesãos de baixa renda sejam reconhecidos como segurados especiais, com acesso a benefícios previdenciários. Repórter Marcela Cunha.
6: O projeto da senadora Lurdinha Pereira, do PSB do Maranhão, inclui entre os segurados especiais da Previdência o artesão que trabalha em regime de economia familiar. O segurado especial é uma categoria da Previdência que reúne trabalhadores que vivem da própria atividade e tem regras específicas de contribuição. Para ser enquadrado nessa categoria, é preciso ter o artesanato como profissão habitual ou principal meio de vida. Além disso, a renda obtida com a atividade não poderá ultrapassar 1 salário mínimo. A regra valerá tanto para quem vive no campo quanto nas cidades. A senadora Zenaide Maia, do PSD do Rio Grande do Norte, destaca que, para muitas famílias, o artesanato também representa fonte de renda e sustento.
7: O artesanato não é só beleza, ele é cultura, é renda, é dignidade e é desenvolvimento para muitas comunidades.
6: A condição de artesão deverá ser comprovada de acordo com a Política Nacional do Artesão.
4: Música. chuvas intensas, secas, enchentes e ondas de calor podem se tornar mais frequentes e intensas com a previsão de um super El Niño.
0: O fenômeno

0: acende o alerta para os impactos no Brasil e o Senado já discute e aprova medidas para preparar o país e reduzir os prejuízos causados por eventos climáticos extremos. Repórter Patrícia Oliveira.
1: A previsão a partir de agora em outubro e para os próximos meses é de chuvas acima da média em partes da região sudeste do Brasil e principalmente no sul, com a possibilidade de ciclones. Enquanto outras regiões, como o Nordeste e a Amazônia, podem enfrentar períodos mais secos e maior risco de queimadas. Um projeto transformado em lei da senadora Tereza Cristina, do Progressistas de Mato Grosso do Sul, impede o bloqueio dos recursos do pagamento do seguro rural, para proteger o produtor contra grandes perdas no campo. Outra proposta do senador astronauta Marcos Pontes, do PL de São Paulo, cria uma política nacional com um sistema de informações para prevenção e monitoramento dos riscos de desastres.
2: E isso é extremamente importante para que os nossos municípios fiquem mais preparados para enfrentar situações de emergências climáticas, e elas vão aparecer cada vez mais.
1: O projeto está pronto para votação na Comissão de Constituição e Justiça.
3: Respeitar a vontade do eleitor expressa nas urnas é fundamental para fortalecer a democracia. A avaliação é do presidente do Senado, Davi Alcolumbre, após o primeiro turno das eleições.
0: Ele pediu respeito ao resultado também no segundo turno, marcado para o dia 25 de outubro. Repórter Raíssa Abreu.
4: Ao chegar ao Senado nesta terça-feira para retomar as sessões plenárias, o presidente da Casa, Davi Alcolumbre, cobrou dos brasileiros respeito ao resultado das urnas no segundo turno.
5: Que o povo brasileiro possa, a partir deste segundo turno para presidente, nos estados que teremos segundo turno, fazer a escolha com a sua consciência livre de escolher o que é melhor para o Brasil. Como presidente do Congresso Nacional, eu tenho a convicção, primeiro, que todos nós precisamos respeitar o resultado das urnas. Isso é questão fundamental para o fortalecimento da democracia.
4: O segundo turno das eleições está marcado para 25 de outubro.
3: Já o senador Confúcio Moura, do MDB de Rondônia, defendeu uma atuação política sem radicalização e voltada à solução dos problemas concretos do país. Ele afirmou que o próximo Congresso deve priorizar medidas graduais e destacou a importância da educação, da pesquisa científica e da valorização de professores e pesquisadores.
0: Para Confúcio, governos de diferentes linhas políticas precisam concentrar esforços em fazer o básico bem feito. Ele destacou que é completamente injustificável adotar posturas contrárias ao avanço do conhecimento.
6: Não pode nenhum governo de direita, conservador ou esquerda, no mundo da tecnologia, do avanço da inteligência artificial, de tudo isso, a gente ser contra a pesquisa científica, contra o pesquisador brasileiro, contra o professor. Isso não justifica em nenhum partido do mundo.
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0: Edição de Paula Groba e trabalhos técnicos de Eliseu Caires. O Jornal do Senado fica por aqui. Acompanhe agora as notícias da Câmara dos Deputados. Boa noite.
3: Boa noite e até amanhã.
8: Jornal Câmara dos Deputados. Bancadas discutem pautas prioritárias para o período depois das eleições.
9: Homens brancos e com graduação são maioria entre os deputados eleitos.
8: Primeiro turno teve maior número de abstenções desde a redemocratização.
9: 23 deputados federais vão assumir outros cargos no próximo ano.
8: Boa noite. A partir de 2027, pelo menos 23 deputados que cumpriam o mandato parlamentar na Câmara nesta legislatura vão ocupar outros cargos, como informa o repórter Luiz Cláudio Canuto.
10: 23 deputados federais foram eleitos para outros cargos, como governador, senador e deputado estadual. 17 deputados federais foram eleitos para o Senado e 2 foram eleitos na chapa para o Senado, como suplentes de senador. Em nível estadual, o deputado Zuco, do PL do Rio Grande do Sul, foi eleito em primeiro turno governador do estado. Em Tocantins, o deputado Vicentinho Júnior, do PSDB, disputará o segundo turno contra a senadora professora Dorinha, do União. Segundo o cientista político Paulo Castro, a Câmara dos Deputados costuma ser o ponto de partida para uma carreira política em nível nacional. E é natural que deputados, após algum mandato, passem a disputar vagas no Senado, prefeituras ou governos de estado.
11: Então o eleitor percebe isso, ele sabe que essa atuação política aqui na Câmara dos Deputados também gera muito aprendizado político, consolida também as bases de atuação desses parlamentares nos seus municípios, principalmente depois que nós tivemos aí a possibilidade de flexibilizar, vamos dizer assim, a forma como eles disponibilizam, direcionam emendas parlamentares para os seus eleitores, e o eleitor valoriza essa experiência. Então é comum, porque dentro da política, né, quem tem mais exposição, quem tem mais presença, costuma sair à frente na eleição. Então, certamente um deputado federal que disputa outro cargo já tem esse recall.
10: 5 deputados federais foram eleitos para assembleias legislativas e 4 ficaram como suplentes nas chapas eleitas para os legislativos estaduais. Outros 31 deputados candidatos não foram eleitos. Da Rádio Câmara de Brasília, Luiz Cláudio Canuto.
12: Eleições.
9: O perfil dos deputados permaneceu quase inalterado em relação às legislaturas anteriores e a maior parte da Câmara segue sendo formada por homens brancos e com nível superior. Saiba mais detalhes sobre o perfil dos parlamentares eleitos na reportagem de Agui Pontes.
13: Com a contagem dos eleitos, a Câmara dos Deputados mantém perfil social majoritariamente branco, masculino e com idade média em torno de 49,9 anos. Segundo o cientista político da Universidade de Brasília, Murilo Mendes, o rosto da Câmara é muito próximo do que ela já vem tendo há muito tempo.
14: A Câmara dos Deputados manteve o mesmo perfil, muito parecido o perfil social de outras legislaturas, majoritariamente formada por homens, brancos, de ensino superior também, de maior renda.
13: Segundo o último levantamento dos perfis dos deputados, dos 513 representantes na Câmara, 421 possuem ensino superior. Deputados do sexo masculino ocupam 404 cadeiras e 374 dos representantes são brancos. Esses mesmos fatores encontram pouca correspondência na população geral, segundo dados do IBGE. Enquanto deputados com ensino superior são 82,1%, esse mesmo perfil representa 21,4% da população. A população masculina corresponde a 48,5% do povo brasileiro. Já na Câmara, 78,8% dos eleitos são homens. E apesar de 72,9% dos deputados serem brancos, 10,2% dos brasileiros se autodeclaram da mesma forma. Representantes pretos e pardos somam 26,4%, em torno de um quarto da Câmara. Pessoas indígenas têm 3 representantes, um a menos se comparado à legislatura anterior. E pessoas amarelas de ascendência asiática têm 1 representante, 2 a menos do que antes da eleição, o deputado Kim Kataguiri, do Missão de São Paulo. Segundo o cientista político Murilo Mendes, apesar do perfil da Câmara se manter muito próximo ao que sempre foi, houve um aumento da presença feminina. Foram mais 19 cadeiras com as eleições de 2026, fazendo com que elas passassem de 17,7% das candidatas eleitas em 2022 para 21,2%.
14: Hoje as mulheres são vitrines eleitorais dos partidos, funcionam como puxadoras de votos em muitos estados. Então hoje o investimento em candidaturas femininas deixou de ser apenas para cumprir a nominata, para cumprir a cota de gênero. E hoje elas são cabeças de chapa da disputa proporcional.
13: No recorte de faixa etária, a média de 49,9 anos se mantém constante em comparação a outras magistraturas, mas apresenta diversidade de idades na casa. A maior fatia dos deputados, 31%, tem entre 40 e 49 anos. Cerca de 24% tem entre 50 e 59. 17,5% possui entre 60 e 69. Entre 21 e 34 anos, são 9,7%. E 70 anos ou mais, são 6%. Os deputados mais idosos, com 78 anos, são Magna Mofato, do PL de Goiás, e Luiz Carlos Busato, do União do Rio Grande do Sul. O mais jovem, com 21 anos, é Alvinho Lira, do PP de Alagoas. A composição da Câmara contou com uma maioria de deputados reeleitos. Aproximadamente 58% estão renovando o pleito. Da Rádio Câmara, de Brasília, Agui Pontes.
8: Na próxima legislatura, 29 deputados federais voltam a exercer o mandato na Câmara. É o maior número de ex-deputados que retornam à casa desde 2010. Confira os detalhes na reportagem de Antônio Vital.
15: Dos 513 deputados federais eleitos este ano, 29 já tinham exercido o mandato antes e estavam fora da Câmara. Esse número representa menos de 6% do total, mas inclui ex-parlamentares conhecidos em seus estados, como o ex-presidente da Câmara João Paulo Cunha, do PT de São Paulo, e o ex-líder do governo Bolsonaro na casa, Major Vitor Hugo, do PL de Goiás. Dos ex-deputados que retornam à Câmara, 12 são do PL, 7 do PT, 3 do MDB e os demais do PP, Podemos, União Brasil, Novo, PSD e PRD, com um representante cada. O número de ex-deputados que retornam à Câmara é o maior desde 2010. Em 2010 foram 28 e em 2022 foram 17. Esses deputados não estão incluídos nos cálculos de renovação da Câmara, que só considera os eleitos para o primeiro mandato. Esse número é de 183, o que representa uma taxa de renovação de pouco mais de 35%. Dentre os outros nomes conhecidos que ocuparão cadeiras de deputados no ano que vem, estão Freixo, do PT do Rio de Janeiro, Agnello Queiroz, do PT do Distrito Federal e Subtenente Gonzaga, do PL de Minas Gerais. Para o cientista político Ricardo de João Braga, são políticos experientes que enfrentaram uma tarefa difícil ao se elegerem sem estar ocupando um mandato.
16: Quem estava fora da política no sentido dos cargos teve que subir uma montanha relativamente alta. E quem estava fora da política mesmo, eu acho que teve que trabalhar vários anos para conseguir reconstruir a sua rede de relacionamento. Esse retorno, primeiro, é o reconhecimento do eleitor, ou então é simplesmente até um recall, como a gente costuma dizer, aquela lembrança. Mais uma coisa que é interessante é que é uma volta de parlamentares experientes.
15: Entre os que voltam a exercer um mandato este ano estão apenas três mulheres: Perpétua Almeida, do PCdoB do Acre, professora Rosa Neide, do PT de Mato Grosso, e Rose Modesto, do União de Mato Grosso do Sul. Da Rádio Câmara de Brasília, Antônio Vital.
12: Política.
9: O primeiro turno das eleições registrou o maior número de abstenções desde a redemocratização. Quem explica os detalhes é a repórter Kate Nayane.
17: Neste domingo, o primeiro turno das eleições de 2026 registrou o maior número de abstenções desde 1998. Ao todo, foram 21,08%, o que equivale a 33,4 milhões de eleitores, segundo dados do Sistema de Totalização de Votos do Tribunal Superior Eleitoral. O especialista em relações governamentais, Eduardo Galvão, analisa que o percentual já era esperado, considerando as últimas eleições. Para ele, a alta expectativa dos brasileiros sobre os candidatos causa uma espécie de frustração, o que pode levar o eleitorado a se abster do direito ao voto.
18: Tanto aqui no Brasil quanto em outros países também da América Latina, que é a alternância muito rápida de poder entre espectros políticos. Ou seja, vota-se na direita, não consegue resolver os problemas, vota-se na esquerda tentando resolver os problemas, não se consegue esse resultado, o imediatismo das pessoas, do eleitorado, por soluções.
17: Ele afirma ainda que essa expectativa explica não só a alternância no poder, quanto à desmotivação das pessoas para ir às urnas exercer a sua cidadania.
18: Na minha visão, esse dado, ele conversa muito com essa tendência de alternância de poder, porque isso demonstra uma insatisfação muito grande das pessoas em relação ao ambiente político, em relação aos próprios representantes. Na percepção das pessoas, as demandas sociais não estão sendo atendidas nem por um projeto de governo, nem por outro projeto de governo.
17: Em 2022, a porcentagem de abstenção foi de 20,95% na primeira etapa da votação. Em 2026, 158,7 milhões de eleitores foram considerados aptos a votar. 125 milhões compareceram às urnas. Entre os votantes, 2,2 milhões dos votos foram em branco e 3,6 milhões nulos. Os votos brancos e nulos são geralmente de pessoas que não se identificam com nenhum candidato ou partido. É tido como um voto de protesto e pode demonstrar o descontentamento da população em relação às opções de governantes disponíveis para ocupar as cadeiras do plenário. Da Rádio Câmara de Brasília, Kate Nayane.
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12: Economia.
8: Arthur Oliveira Maia, do União da Bahia, é favorável à proposta de emenda à Constituição que limita a alíquota máxima do IPVA a 1% do valor de venda do veículo. A PEC também altera a base de cálculo do imposto para considerar o peso de fábrica do automóvel em vez do valor de mercado.
9: Arthur Oliveira Maia explica que a ideia é tornar a cobrança mais previsível e evitar que o valor do IPVA aumente de forma excessiva em razão do preço do veículo. O texto ainda permite que os estados concedam descontos para veículos menos poluentes.
8: Fernando Coelho Filho, do União de Pernambuco, apoia a criação de uma frente parlamentar em defesa do mutualismo. O colegiado visa garantir uma alternativa viável e competitiva ao mercado tradicional de seguros de veículos.
9: Fernando Coelho Filho ressalta que a iniciativa busca articular ações entre o governo, a iniciativa privada e a sociedade civil para fortalecer o setor. Segundo ele, o colegiado é importante para garantir um ambiente regulamentado que amplia a proteção do patrimônio da população.
12: Agricultura.
8: Gabriel Mota, do União de Roraima, defende a aprovação de projeto que cria um Programa Nacional de Assentamentos Produtivos próximos às cidades. A proposta busca ampliar o acesso à terra para famílias vulneráveis, com foco no abastecimento de mercados locais.
9: Gabriel Mota ressalta que os assentamentos poderão receber apoio para assistência técnica, crédito e comercialização da produção. O texto admite lotes menores que um hectare, desde que estudos comprovem a viabilidade econômica, ambiental e produtiva da área.
12: Votação.
8: Após o primeiro turno das eleições, os partidos começam a discutir pautas prioritárias. O PL, com a maior bancada eleita para a Câmara e o Senado, defende mais flexibilidade nas relações trabalhistas.
9: A Federação PT, PCdoB, PV, com a segunda maior bancada eleita para a Câmara, diz que o fim da escala 6x1 é uma demanda da sociedade. A repórter Silvia Munhato tem as informações.
20: Com a definição das novas composições da Câmara e do Senado para a próxima legislatura, os partidos já começam a discutir as pautas legislativas prioritárias. A partir da força eleitoral do PL mostrada nas urnas, o deputado Maurício Marcon, do Rio Grande do Sul, vice-líder do partido na Câmara, acredita que haverá menos espaço para medidas que busquem regular as relações trabalhistas, como as discussões sobre a jornada de trabalho máxima.
21: A gente tem exemplos dos Estados Unidos, do Canadá, da Austrália, da Inglaterra, que fazem a questão por horas trabalhadas com os direitos trabalhistas garantidos de forma proporcional, onde as pessoas vão fazer as suas horas de trabalho que assim desejarem. Se quiserem trabalhar 2, 3, 4, 5, 6 dias, elas vão ter liberdade.
20: Para o deputado Daniel Almeida, do PCdoB da Bahia, vice-líder do governo no Congresso, a sociedade se mostrou favorável ao fim da escala 6x1, porque quer mais tempo livre.
22: Quem está contra isso está contra a evolução natural das coisas, está contra a opinião da sociedade, está contra os trabalhadores brasileiros. Esse debate de que o mercado regula as relações na sociedade, regula as relações no mundo do trabalho, as relações econômicas, é uma falácia. Não é assim que as coisas funcionam.
20: Maurício Marcon afirma que o partido deve trabalhar pelo corte de impostos e até para suspender a reforma tributária, aprovada em 2023 pelo Congresso. Outro movimento, segundo ele, será na direção do corte de gastos, além de outras pautas.
21: Fim das decisões monocráticas do Supremo Tribunal Federal, que está lá esperando há muito tempo lá, e a gente precisa votar, redução da maioridade penal. Então a gente tem várias pautas aí para serem aprovadas.
20: Daniel Almeida acredita que o país terá que fazer um enfrentamento mais firme do crime organizado e citou a proposta em discussão que busca reestruturar o sistema de segurança pública.
22: Criou-se o fundo eleitoral, mas a presença do poder econômico e de forma especial de setores do crime organizado na vida política está cada vez mais intensa, então tem que fazer uma reforma político-eleitoral.
20: O vice-líder do governo também acredita que será necessária uma discussão sobre o Supremo Tribunal Federal no sentido de fixar mandatos para os ministros. Da Rádio Câmara de Brasília, Silvia Minhato.
1: Segurança Pública.
2: Mário Negro Monte Júnior, do PSB da Bahia, apoia a proposta que amplia a coordenação da União na segurança pública e integra os órgãos federais, estaduais e municipais. A PEC também reforça a atuação da Polícia Federal contra organizações criminosas e milícias.
5: Mário Negro Monte Júnior destaca ainda a criação da Polícia Viária Federal, com atuação em rodovias, ferrovias e hidrovias, e a inclusão das guardas municipais no sistema de segurança pública. Ele acrescenta que a proposta também prevê recursos para os fundos nacionais da área.
2: Marangoni, do Podemos de São Paulo, é autor de proposta que altera o Código Penal para aumentar a punição a quem comete o crime de ato obsceno em locais de uso coletivo. De acordo com a matéria, a punição passa a ser de 2 a 5 anos de reclusão, além de multa.
5: Marangoni afirma que a medida alcança banheiros, vestiários, escolas, transportes coletivos, centros comerciais e outros espaços frequentados por crianças e adolescentes. Ele considera que esses ambientes exigem proteção reforçada contra a exposição a atos de conteúdo sexual.
2: Marussa Boldrin, do Republicanos de Goiás, propõe criar diretrizes nacionais para transformar as salas lilás em uma política de atendimento humanizado a mulheres e meninas vítimas de violência. A implantação seria gradual, respeitando a autonomia de estados e municípios.
5: A proposta, relatada por Marussa Boldrin na Comissão de Saúde, garante acolhimento, escuta especializada e integração com a rede de proteção. Também prevê treinamento contínuo das equipes e protocolos nacionais para orientar o atendimento às vítimas.
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1: Previdência.
2: Vander Lubé, do PT de Mato Grosso do Sul, apoia o projeto que regulamenta a aposentadoria especial por penosidade no regime geral de previdência social. A proposta define o conceito de penosidade e estabelece critérios para a concessão do benefício.
5: O texto de Vander Lubé prevê a aposentadoria após 25 anos de trabalho em condições de grande desgaste físico ou mental, mediante comprovação por perícia técnica. O projeto também cria regras específicas para motoristas do transporte rodoviário comprovarem o direito ao benefício.
2: Termina agora o Jornal Câmara dos Deputados, produzido pela Rádio Câmara, com trabalhos técnicos de Everson Urani e apresentação de Luciana Vieira e José Carlos Andrade. Uma ótima noite para você.
5: A Voz do Brasil volta amanhã. Uma boa noite para você.
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2: Hora certa.
3: 8:01.

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1: Planeje o cardápio das próximas refeições. Criar um cardápio detalhado para a sua semana, considerando quantas pessoas moram com você e a quantidade de refeições, é uma baita mão na roda. Dá para congelar marmitas individuais, pães, frutas, legumes e garantir uma alimentação equilibrada e variada. Se você sabe o que precisa para cada refeição, não vai comprar mais comida do que pode comer. E não perde tempo pensando no que fazer todos os dias.
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3: Hora certa.
5: 8:20.
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0: Ame, acredite, pense, grite, sonhe, conquiste, lute, batalhe. Tenha força, tenha foco, tenha fé. 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
2: Hora certa.
3: 8:37.

0: Voltamos a mais de Simone Mendes.
1: Esqueça tudo, pagode de qualidade.
0: Que coisa linda, hein?
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5: Hora certa.
6: 8:56.